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Olá, então para todos, muito boa tarde. Sejam bem-vindos à sua rádio Matosinhos Online. Vou ficar consigo até às 17 horas e logo a seguir entra então mais um programa Bola na Mão com Juvenal Carvalho e Vasco Fernandes. Um grande abraço para vocês, um grande abraço para todos aqueles que gostam da rádio Matosinhos Online. Eu sou Adelino Costa e vou ficar consigo até às 17 horas. E depois, como disse, logo a seguir terão então o programa Bola na Mão com Juvenal Carvalho e Vasco Fernandes. Até lá, vamos ter informações desportivas, vamos falar também de política nacional, vamos pelo menos ouvir e depois vamos ter também muita música, não é? Claro que sim. Então vamos ficar então com música e deixar um grande abraço para você. E vamos ouvir agora a publicidade que vai ficando aqui, estes anúncios relacionados com a rádio Matosinhos Online. Logo a seguir teremos então música. Vamos ouvir Myself and I, Beyoncé, que vai cantar para nós.

das 15h04, 15h05, haverá então a moção de censura ao governo posta em causa pelo Chega. O PS vai abster-se para evitar crise política. Mas vamos então ficar com música e voltaremos então logo a seguir.

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1: A subir à tribuna, vamos ouvir o líder do Chega.
2: Senhor Presidente, Senhor Primeiro-Ministro, Senhores Membros do Governo, Senhores Deputados. A hora que chegámos aqui para apresentar uma moção de censura a este Governo, devemos colocar como primeira parte da questão como chegámos aqui. Por que chegámos aqui e o que nos trouxe até aqui. O que nos trouxe até aqui foi uma degradação sem precedentes das instituições democráticas. Uma degradação sem precedentes da função de governante da República e do Governo da República. E uma degradação sem precedentes, ancorada na suspeita severa e grave de uso e manipulação de uma instituição credível e com prestígio incontornável para seu uso próprio, pessoal ou para proteção política. Chegámos aqui pela atitude do quero, posso e mando de um ministro que se arvorou em novo xerife da República. Uma espécie de xerife da República capaz de dizer o que se pode fazer e o que não se pode fazer, que fala quando quer e que diz quando quer, que diz aos jornalistas que responderá no seu tempo porque assim quer e que responderá aos políticos quando assim quer. Porque temos um xerife da República que diz que intimidará tudo e todos os que questionarem sobre negócios e sobre dinheiro. Sobre dinheiro mal usado pelo Estado e pelos contribuintes. E que ainda hoje se vangloriava a dizer na primeira comissão, eu não disse vão pagá-las todas, disse vão levar comigo. Disse este ministro da Administração Interna, vão levar comigo. Não, senhor ministro da Administração Interna, não é o Parlamento que leva consigo. É o senhor que tem que responder ao Parlamento e tem que responder à democracia. É o contrário. É o senhor que tem que responder aqui no Parlamento. Chegámos aqui pela arte da intimidação. Pela arte do dizer que fará até que encontrou um bloco de onde não passará porque não aceita nem que quebrem a democracia nem a liberdade, nem que usem a PJ como forma de arma de arremesso para usos pessoais ou políticos. Talvez estivessem habituados a isso com António Costa. Connosco acabou. Não é mais assim. Não é mais assim. Connosco acabou. Não é mais assim. A captura dos interesses dos partidos por Luís Neves. Após suspeitas e sobre suspeitas, seguiram-se dias de silêncio. Ao Partido Socialista, encostado a uma parede que não conhecia, atrapalhou-se a dizer que queria e não queria falar do orçamento, a pedir a demissão do Ministro da Educação, enquanto outros diziam que não pedem a demissão de ministros, e o seu líder parlamentar que vinha pedir a demissão do Ministro da Educação, a captura era evidente. A captura de interesses por Luís Neves ao Partido Socialista talvez nunca tenha sido dito aqui neste plenário do Parlamento, mas tem que ser dito, porque hoje os portugueses não só sabem, hoje os portugueses suspeitam e sabem, hoje os portugueses desconfiam, hoje os portugueses têm a certeza de que o PS está capturado por Luís Neves e isso é negativo para a democracia portuguesa. E isso é negativo para a democracia portuguesa. Nos últimos dias, Sr. Presidente e Srs. Deputados, as suspeitas sobre o Ministro Luís Neves agravaram-se consideravelmente. A adjudicação por parte da Polícia Judiciária, 17 adjudicações no valor de 2,23 milhões de euros. A única obra feita pela Constru Barcelos para uma entidade pública foi a APJ liderada por Luís Neves. Mas foi precisamente à casa de Luís Neves onde a Constru Barcelos também estava a fazer obras. Alguns preferem não dizer, alguns preferem ver se passa, mas aqui no Parlamento tem que ser dito que a única entidade, a única vez que alguma vez trabalhou para uma entidade pública por parte da Constru Barcelos foi a PJ, liderada por Luís Neves, e essa mesma Constru Barcelos apareceu a fazer obras para Luís Neves. 8 anos sem declaração de património, 8 anos. Sem que ninguém lhe tenha dito, o Sr. Ministro tem que entregar uma declaração de património e rendimento. Diz que não entregou porque foi ameaçado. O Ministro que diz que não entrega uma declaração de património e rendimentos porque foi ameaçado, e diz que durante 8 anos assim foi. Fomos então ver. O seu antecessor entregou a declaração de rendimentos. Os seus antecessores entregaram a declaração de rendimentos. Almeida Rodrigues entregou a declaração de rendimentos. Os outros entregaram a declaração de rendimentos. Resta a questão que ecoa na Câmara. Por que não entregou Luís Neves a declaração de rendimentos? E por que ninguém lhe disse que tinha que a entregar? Que captura, que total bloqueio de sistema temos que permite um estudo e a outros persegue inexponavelmente até ao tutano? Que bloqueio de sistema construímos que permite a alguns que façam tudo e a outros que sejam perseguidos sem nada? Depois, claro, tudo o que sabemos. Material químico apreendido numa operação da Polícia Judiciária para a produção de drogas vai parar à casa de quem? À empresa de quem? Precisamente desse construtor de Barcelos. É para aí que foi parar, apesar do Ministério Público, 2 dias depois desta operação, ter determinado a destruição deste material. Foi parar à Constru Barcelos de Luís Neves. Apesar do Ministério Público ter assim decidido, apesar das autoridades judiciárias o terem assim decidido, foi lá parar. O que aconteceu? Luís Neves diz que fez uma boa gestão dos recursos públicos, violando a lei, o despacho do Ministério Público e as ordens das autoridades judiciárias. Alguém o chamou a atenção até ao momento em que chegámos aqui? Não. Alguém o chamou a atenção até ao momento que soubemos isto? Não. Diz Luís Neves que estava tudo legal, foi um ato de boa gestão. Então porquê é que a PJ mal soube que lá estava o material, foi a correr para o apreender se estava tudo legal? É porque não estava tudo legal, Luís Neves sabia que não estava tudo legal e não dá uma resposta cabal sobre isso. Senhor Presidente e senhores deputados, há momentos na história da democracia em que nós temos que ser exigentes também com quem nos governa, mas acima de tudo com quem nos responde. Tentando proteger o Ministro da Administração Interna, a Sra. Ministra da Justiça respondeu ao Grupo Parlamentar do Chega e encontramo-la aqui hoje no Parlamento perante os deputados, dizendo que era o valor que Luís Neves tinha dito, o valor que era para destruir aquele material. Um dia depois, perante uma pergunta do jornal Observador, veio a desmentir e a dizer que afinal aquele orçamento não era para aquela operação, mas para todo o resto do material. Luís Neves mentiu, a Ministra da Justiça mentiu, é um coluio inadmissível na República Portuguesa. É um coluio inadmissível na República Portuguesa.
0: Claro,
2: quando a Polícia Judiciária soube, abriu inquérito por crimes de abuso de poder e descaminho, a Procuradoria Europeia abriu inquérito, 5 inquéritos correm ao mesmo tempo, e os casos não deixam de surgir um atrás do outro para nos fazer olhar ao espelho sobre por que continuamos aqui. E com todo o respeito, Sr. Ministro Luís Neves, como é que está aí sentado? Como é que, depois de tudo isto, deixe-me olhar-lhe diretamente para lhe perguntar como é que ainda tem a falta de vergonha de estar sentado na bancada do Governo?
0: Chega um fantasma, 60 deputados, 59 mais a ventilação 60, aplaudirem-nos o pé, o líder do partido, que falava diretamente a apontar para Luís Neves, que está ladeado pelo ministro Miguel Pinto Luz e pela ministra da Saúde, Ana Paula Martins, e que nunca olhou para trás.
2: Claro, o resto já sabemos, do carro do traficante, às armas apreendidas para as mãos do traficante, também a monte, às bitcoins desaparecidas de 600 mil euros, o resto sabemos tudo. O resto sabemos tudo. Mas há uma pergunta que esta Câmara deve ecoar, que nesta Câmara deve ecoar, e que vai levar também à Comissão Parlamentar de Inquérito precisamente sobre isto. Por que foi Luís Neves afastado da Operação Influenza? Porque é que numa das mais operações, das maiores operações da Justiça Portuguesa, a envolver a residência oficial de um Primeiro-Ministro, Luís Neves é afastado dessa operação. O que saberia o Ministério Público para então ter dito que o diretor da PJ não era entidade idónea para prosseguir na ação de buscas sobre a residência do Primeiro-Ministro? O que levou o Ministério Público, num caso de evidente competência da Polícia Judiciária, a afastar Luís Neves? Com tudo isto devemos perguntar-nos, por que está o PS em silêncio? O que prende o Partido Socialista há evidente distorção de critérios entre o Ministro da Educação e o Ministro da Administração Interna, ou entre autarcas a quem o Partido Socialista imediatamente pede justificações e outros. Mas, caros, senhores deputados, há um ano, Pedro Nuno Santos, então líder do Partido Socialista, afastava um autarca por suspeitas de violência doméstica. Porque disse, e cito, o PS não pode tolerar com suspeitas que, mesmo não materializadas, são claras e evidentes na suspeita de crimes. Ao seu deputado José Luís Carneiro, cada líder tem um critério e há critérios para tudo. Mas eu acho que, olhando para tudo o que sabemos hoje de Luís Neves, para tudo o que vimos de Luís Neves, para tudo o que sabemos sobre isto, o seu deputado só não pede a demissão de Luís Neves se estiver tão agarrado como ao primeiro-ministro no caso de Luís Neves. É a única forma que é aceitável de compreender. Por isso, senhor primeiro-ministro, porquê? Porquê? Porque mantém Luís Neves em funções. Porque, apesar de ouvir o Presidente da República de forma direta e indireta, apesar do Presidente da República ter deixado claro como água aquilo que pretendia e o desconforto que estava a sentir, apesar do Presidente da República não querer Luís Neves ao seu lado nas deslocações oficiais que faz, apesar do Representante da República não querer na região autónoma da Madeira Luís Neves ao seu lado, apesar de tudo isto, porquê, Sr. Primeiro-Ministro? Porque mantém Luís Neves. É uma pergunta que devemos fazer, porque se tirarmos tudo isto, a insegurança aumentou 3,1%, a área ardida foi gigantesca em Portugal, o Ciresp...
3: Faça continuar, senhor.
2: O Ciresp foi mal gerido e continua a ser mal gerido e com suspeitas graves sobre si próprio. Os crimes com armas brancas aumentaram, o nível de violações é o maior de uma década. Porquê, Sr. Primeiro-Ministro? Apesar de tudo o que já disse o Presidente da República, porquê? Diz-se que em 1653, alguns novos guerreiros britânicos aproximaram-se do Parlamento Britânico, maniatados pela corrupção e pelo autoritarismo, e disseram esta frase: já passaram tempo demais aqui para o bem que fizeram. Em nome de Deus, vão-se embora. Senhor Ministro Luís Neves, em nome de Deus, em nome do país, em nome de Portugal, vá-se embora.
0: A pedir a demissão de Luís Neves acusou que o Ministro da Administração de mentir, tal como a Ministra da Justiça, chamou-lhe novamente o xerife da República, falou diretamente, apontando o dedo ao Ministro, e agora a bancada está toda de pé, a bancada do Chega, a aplaudir o seu líder, que fez esta primeira intervenção de 12 minutos. Agora será a vez do Luís Montenegro ter direito a uma intervenção. Ainda não sabemos nesta altura quem é que da parte do Executivo vai encerrar o debate, mas esta intervenção agora inicial cabe a Luís Montenegro, como eu disse há pouco, enfrenta aqui a terceira moção de censura, uma moção que tem o justo garantido. Vai falar Luís Montenegro.
4: Está a assistir na galeria aos nossos trabalhos.
0: Agora, os cumprimentos para Pedro Santana Lopes, antigo primeiro-ministro, que recentemente voltou a ser militante do partido e está a assistir ao debate desta moção de censura, a terceira que Luís Montenegro enfrenta, a primeira neste executivo.
5: Presidente da Assembleia da República, senhoras e senhores deputados, o Governo está focado na resolução dos problemas concretos dos portugueses e na transformação estratégica e estrutural de Portugal. O custo de vida das famílias, a dinâmica económica do país, a salvaguarda do Estado Social são o centro da nossa ação e a medida da nossa ligação à vida de cada pessoa. Há quem diga que estamos desligados da realidade. Quando falamos de saúde, do emprego, dos salários, das pensões, dos impostos, da habitação, dos transportes, da educação, da cultura, do desporto, da imigração, da energia, do ambiente ou da segurança, dizem que vivemos noutro país. E quem diz isto? Aqueles para quem a realidade são eleições, moções, demissões, comissões, insinuações, falsos papões e outros chavões. Com que enchem os seus sermões e ocupam os seus serões. A esses digo tranquilamente que sim. A esses digo tranquilamente que sim. Vivemos em realidades diferentes. Enquanto alguns ressacam por eleições, nós cumprimos o programa do governo que esta Assembleia não rejeitou. Damos previsibilidade, credibilidade e confiabilidade a Portugal. Isso consegue-se com uma economia dinâmica, com equilíbrio orçamental e com mais justiça fiscal. Portugal é hoje mais atrativo e fiável para as pessoas e para as empresas. O IRS dos salários e das pensões já baixou 4 vezes, 2 mil milhões de euros. E o IRC já baixou 2 vezes. E em 2 anos e meio não aumentámos um único imposto. Enquanto alguns se entretêm com moções, 962 mil jovens portugueses beneficiam de um benefício desconto único no IRS nos 10 primeiros anos de trabalho. 100 mil já beneficiaram da isenção de IMT e de imposto de selo na compra da primeira casa. E 30 mil já subscreveram contratos com a garantia pública. E isto ao mesmo tempo que 3 milhões e 100 mil pensionistas viram as suas reformas valorizadas. E 250 mil idosos viram o complemento solidário subir 3 vezes e os medicamentos prescritos com participados a 100%. Enquanto alguns sonham com demissões, Portugal tem o melhor desempenho económico da Europa e o maior crescimento do emprego na Europa. Executámos 100% do PRR. Construímos ou renovámos mais de 490 unidades de saúde. Criámos mais 3.850 novas camas nas redes de cuidados continuados, paliativos e de saúde mental. Valorizámos as carreiras de médicos e enfermeiros. E temos hoje, no Serviço Nacional de Saúde, mais 6.044 profissionais do que tínhamos em 2024. Recuperámos ou construímos 87 escolas, a que se vão juntar mais 200 até ao final desta legislatura. 91.534 professores progrediram de escalão pelo menos uma vez por causa da recuperação do tempo de serviço. Apoiámos 9 mil professores deslocados. Lançámos 2 concursos extraordinários. Financiámos a formação de 6 mil novos docentes. Apesar do grande desafio da digitalização dos exames, 49.991 alunos acederam ao ensino superior na primeira fase e muitos outros milhares beneficiaram do investimento em 402 centros de formação profissional. Ao mesmo tempo, garantimos mais 20 mil novas vagas nas creches em Portugal. Enquanto alguns pedem mais comissões, construímos ou reabilitámos 31.792 casas e contamos chegar a 40 mil até ao final do ano. Incentivámos o arrendamento e baixámos os impostos na construção. Decidimos a nova localização do aeroporto. Estamos a cuidar da TAP. Atribuímos o passo jovem a todos. Promovemos 1 milhão e 300 mil subscrições do passe ferroviário verde. Enquanto alguns vivem de insinuações, nós reforçamos o combate à corrupção com o novo regime de perda de bens e operacionalizamos o MENAC. Estamos a reforçar o policiamento, a intensificar operações especiais de dissuasão e combate à criminalidade. em particular a mais grave, a violência doméstica, os roubos, o tráfico de droga, e a recrutar mais efetivos e a reorganizar e requalificar a rede de esquadras e postos. Ao mesmo tempo que mobilizámos o maior dispositivo de sempre na prevenção e combate aos incêndios florestais, com maior capacidade e articulação operacional. E ao mesmo tempo também, estamos a ultrapassar as deficiências estruturais e sistémicas que herdámos no controle de fronteiras nos aeroportos. Enquanto alguns imaginam falsos papões, o Governo prossegue a reforma do Estado, com a simplificação e digitalização de processos, combate à burocracia, à redundância e os excessos de regulamentação, ao mesmo tempo que promovemos uma imigração regulada, responsável e humanista. Em suma, enquanto muitos estão atrelados ao seu tanque de eleições, moções, demissões, comissões, insinuações e chavões, nós estamos focados em encontrar soluções para a vida das pessoas. A vida das crianças e dos jovens que querem, merecem e vão ter um futuro mais promissor. A vida dos trabalhadores que querem, merecem e estão a obter mais rendimento. A vida dos pensionistas que querem, merecem e vão ter as suas reformas garantidas hoje e no futuro. Senhores deputados, claro que este foco e estes resultados não eliminam as dificuldades e a pobreza que ainda temos na nossa sociedade. A pobreza que felizmente está a descer e as dificuldades que vêm sobretudo do aumento do custo de produtos essenciais como alguns alimentos e os combustíveis. Sabemos bem o impacto que isto tem na vida das pessoas e das famílias. Por isso vamos continuar a privilegiar o aumento dos rendimentos assente na subida dos salários e na diminuição dos impostos. No caso dos combustíveis, uma situação completamente alheia ao Governo, fomos os primeiros ou dos primeiros a agir na Europa. E ao contrário do que dizem os mais distraídos ou intelectualmente desonestos, o Estado não está a ganhar dinheiro à custa da crise. Todos os descontos que estão em vigor em sede de ISP vão significar no final do ano uma redução de tributação na ordem dos 1.300 milhões de euros, são as contas do Conselho de Finanças Públicas. Esta semana, o preço do gás óleo e da gasolina beneficia de um desconto de 23 cêntimos, independentemente do preço ser altíssimo. E, fruto desta evolução mais recente, o Governo decidiu reeditar o apoio específico aos agricultores, aos pescadores, aos bombeiros e às instituições particulares de solidariedade social. E também será aplicável aos transportadores no mês de setembro o apoio que esteve em vigor até ao final do mês de junho. Senhores deputados, no conto geral, o Governo português é dos que mais desce os impostos na Europa. A nossa estratégia é privilegiar os impostos diretos. Aumentar os rendimentos das famílias, dos trabalhadores e dos pensionistas é para nós a forma mais justa e consistente de dar às pessoas as oportunidades para ultrapassarem as dificuldades. Por isso, vimos trabalhando nos últimos meses no sentido da execução orçamental, permitir devolver já este ano uma parte do resultado económico e financeiro de Portugal. As decisões são duas, estão tomadas e serão concretizadas no Conselho de Ministros da próxima semana. A primeira, atribuir um suplemento extraordinário aos pensionistas de forma progressiva até 1.611,13 euros, que representa um valor de cerca de 400 milhões de euros que será pago conjuntamente com a pensão de dezembro. A segunda, para apoiar a classe média, uma redução do IRS até ao sexto escalão, no valor de 400 milhões de euros. Esta descida abrange, na prática, todos os contribuintes de IRS, mesmo aqueles que estão acima no escalão de rendimentos, dada a progressividade do imposto. Este alívio fiscal será já sentido com uma redução das retenções da fonte em novembro, no salário e no subsídio de Natal. Estas duas medidas de grande alcance social vão abranger mais de 2 milhões de pensionistas e mais de 2 milhões de agregados familiares. E só são possíveis graças ao desempenho económico do país e à boa gestão financeira e orçamental do governo. Não estamos a falar de mais dívida, não estamos a falar de ilusões para o futuro. Nós, no governo, não aceitamos a falsa escolha entre contas certas e justiça social. Nós preferimos as contas justas, a condição para apoiar quem precisa, reduzir impostos e proteger o país nos momentos mais difíceis. Senhores deputados, governar com responsabilidade é saber distribuir os resultados sem destruir as condições que os tornaram possíveis. É isso que fazemos. Apoiamos pensionistas, apoiamos os trabalhadores e preservamos o equilíbrio das contas públicas. Senhores deputados, esta moção não trouxe nem alternativas credíveis, nem tampouco um novo rumo de governação. Trouxe negativismo, maldicência, espuma política. Por nós, continuaremos a construir um Portugal renovado. Mais moderno, mas sempre equilibrado. Mais livre, mas sempre responsável. Mais atrativo e acolhedor, mas sempre com a nossa cultura e com a nossa identidade. Um Portugal mais feliz, um Portugal mais português.
0: O governo a anunciar este suplemento extraordinário para os pensionistas a ser pago em dezembro, que diz vai abranger mais de 2 milhões de pensionistas, a falar também, a dar indicação da redução do IRS até ao 6º escalão, que diz o primeiro-ministro vai abranger mais de 2 milhões de agregados familiares. O Luís Montenegro a acusar a André Ventura de fazer insinuações a reboque de demissões e eleições, mas que o Executivo está focado em soluções para o país. Para além destes anúncios, elencou também as várias medidas que o Executivo tem levado a cabo ao longo dos últimos meses e agora numa altura em que, depois desta intervenção, há já 11 pedidos de esclarecimentos para este debate, um debate que tem sensivelmente a duração de 3 horas e que será encerrado por André Ventura também. Ainda não sabemos quem é que falará da parte do Executivo no final do debate, mesmo antes de André Ventura encerrar os trabalhos. Uma moção de censura, como dizíamos, tem então este desfecho já anunciado, será chumbada, tal como as outras duas apresentadas no primeiro governo de Luís Montenegro, quer pelo Chega, quer pelo PCP. Também esta tem já um chumbo anunciado, conta apenas com os votos favoráveis da bancada do Chega, 60 votos favoráveis, depois 107 contra e 63 abstenções. Neste discurso de Luís Montenegro, onde ele encontrou toda a obra feita pelo governo, falou do crescimento económico positivo do país e acusou André Ventura de estar apenas a querer focar-se em demissões e eleições. Não será desta vez que o Executivo cairá, agora será a vez do líder do PS, que já anunciou a abstenção, ter a palavra para fazer um pedido de esclarecimento.
6: Em primeiro lugar, queria deixar claro a esta Câmara e ao deputado André Ventura que o PS não tem medo. E também não tem medo do deputado André Ventura, por uma razão. É que foi o PS que se bateu nas ruas deste país para que os senhores possam usar da liberdade, mesmo fazendo mau uso da liberdade. Senhor deputado André Ventura, também se deve ao PS o maior reforço de meios de investigação da Polícia Judiciária e deve-se ao PS a origem do próprio Ministério Público. Senhor deputado André Ventura, nós não entramos em teorias da conspiração. Sabemos, por aquilo que é público num livro que foi há pouco tempo editado, que o deputado André Ventura entra em teorias da conspiração. Chegou mesmo até a perspectivar uma fuga para onde? Para Marrocos. Mas nós não temos medo. Nós não temos medo, Sr. Deputado André Ventura. Senhor André Ventura, nós somos claros. Nós somos claros para as portuguesas. portuguesas e para os portugueses. O PS não viabiliza esta moção de censura porque o PS responde às portuguesas e aos portugueses. As portuguesas e os portugueses não querem uma crise política. Os portugueses querem que o governo governe e corresponda às suas preocupações. Mas, Sr. Primeiro-Ministro, eu devo dizer-lhe que deve dar o prémio do mês ao deputado André Ventura. É porque é graças a ele que não foi feito o escrutínio da saúde, da habitação, dos salários e do custo de vida que era merecido ao governo. Está de parabéns, deputado André Ventura. Senhor Primeiro-Ministro, o nosso voto é também de censura ao governo. É um voto de abstenção que bloqueia a crise política, mas é um voto que também responsabiliza e censura o governo. O Primeiro-Ministro disse aqui na apresentação do programa do Governo que ia planar para a esquerda e para a direita, mas navegar sem rumo traz mais consequências à democracia e traz mais consequências ao nosso país. Eu recordo, Sr. Primeiro-Ministro, recordo que foi graças à responsabilidade do PS e à sua abstenção que o país não foi 7 meses depois de novo para eleições, impedindo que o país ficasse em duodécimos, como as eleições presidenciais, e para fazer face às tempestades. Mas o governo não aprendeu com a lição da votação do orçamento e foi entregar-se os braços do Chega. Para quê? Entregar-se os braços do Chega para tirar direitos aos trabalhadores, para tirar direitos aos mais pobres e para mudar a Constituição da República Portuguesa. É verdade. Sr. Primeiro-Ministro, pior do que isto é que quando a força dos trabalhadores se mostrou nas ruas, o que aconteceu foi que o Chega deu dito por não dito e a AD e o Primeiro-Ministro ficaram expostos à falta de maioria no Parlamento e expostos à falta de palavra do partido que lhe garantiu a aprovação da reforma laboral. E, Sr. Primeiro-Ministro, o mais grave é que, para ultrapassar esses erros, foi para o Congresso do PSD, foi para a rentre política e para a Universidade de Verão, não para atacar aquilo que lhe faltou à palavra, mas para atacar o PS e o secretário-geral do PS. Desnorte, Primeiro-Ministro. Desnorte, Sr. Primeiro-Ministro. Nós, Sr. Primeiro-Ministro, queremos censurar o governo, porque o governo tem falhado em todas as áreas vitais à vida das pessoas. O governo falhou na gestão das crises. O Primeiro-Ministro falhou na gestão e nos compromissos com a saúde. O Primeiro-Ministro falhou na gestão das necessidades relativas à habitação. E o Primeiro-Ministro falhou nos salários e falhou na educação. Mas, Sr. Primeiro-Ministro, já fomos claros aqui e fomos claros no domínio público. Nós não pedimos as demissões. Nós não pedimos a demissão da Ministra da Saúde. Nós não pedimos a demissão do Ministro da Educação. Nós não pedimos a demissão do Ministro do Trabalho. E quero ser claro, Sr. Primeiro-Ministro. Nós também não pedimos a demissão do Ministro da Administração Interna. E sou claro, Sr. Primeiro-Ministro, sobre isto. Quando fez esta escolha para Ministro da Administração Interna, todos fomos claros ao entender o seu prestígio, que o seu prestígio na gestão da Polícia Judiciária poderia repor a autoridade do Ministério da Administração Interna. Mas os factos conhecidos hoje diminuíram a vida, a sua autoridade política, e o senhor tem de responder para evitar que contamine outros setores do Estado que merecem a confiança dos cidadãos. Senhor Primeiro-Ministro, o que é que vai fazer para quebrar com esta situação institucional, que é uma situação que está a criar uma fragilidade na confiança dos cidadãos?
7: São Luís Carneiro, oficial de dados, conta direta a Luís Montenegro. O que é que vai fazer para diminuir, perante o facto do ministro estar diminuído na sua autoridade, depois de se dirigir a André Ventura, que acusou o líder do PS de estar capturado por Luís Neves? Agora é a vez do líder parlamentar do PSD, Hugo Soares.
8: Sr. Primeiro-Ministro, senhoras e senhores membros do Governo, o Sr. Deputado André Ventura marcou esta moção de confiança e de...
7: Enganou-se.
8: O Sr. Deputado André Ventura marcou o debate desta moção de censura, que se transforma no final do dia de uma moção de confiança ao Governo. Se preferir assim, também pode ser.
5: e começou por dizer do púlpito que desconfiava do Sr. Ministro da Administração Interna. Sobre este tema, o Sr. Deputado Aventura quer apenas dizer-lhe o seguinte, fazendo minhas as palavras de um dito do povo, do nosso povo. Quem desconfia não é de confiar nunca. Provavelmente porque o seu deputado não é confiável, é desconfia sempre dos outros. Essa é a razão de toda a suspeição que o senhor levanta sobre toda a gente. Não deixa de ser curioso, Sr. Presidente, que o seu deputado Ana Ventura se indigne com a sua habitual vocalidade contra a circunstância do Ministro da Administração Interna do Estado usar um carro que era de um criminoso. Eu já perguntei várias vezes se seria mais lógico, na cabeça do deputado Ana Ventura, que um ministro com uma entidade do Estado usasse um carro de um empresário sério e honesto. Não, é assim mesmo, seu deputado Ana Ventura. E usar o carro de um criminoso não associa quem o usa à criminalidade nem ao tráfico de droga. Mas o que eu acho extraordinário, disse muitas vezes o seu deputado Ana Ventura, associando o seu ministro ao tráfico de droga. Mas sabe, seu deputado Ana Ventura, o que a mim me choca, o que a mim me indigna, eu vou dizer mais, o que a mim me deixa curioso, é que para o seu deputado essa circunstância tem uma enorme gravidade. Mas eu nunca ouço falar da circunstância que essa sim tem muita gravidade, foi de um assalto a um órgão de soberania, ao seu gabinete, e o seu deputado não fala nunca, nunca dessa circunstância. Isso sim deixa-me curioso.
7: O senhor está trazendo para o debate um assalto ao gabinete do Chega, que ainda está sob investigação.
5: Senhor deputado Zé Luís Carneiro, queria começar por dizer que estranhei. O senhor deputado há uns meses atrás veio ao Parlamento e desafiou o seu primeiro-ministro a anunciar ao país se estava ou não em condições, desafio a fazê-lo, a pagar e a atribuir um bónus extraordinário às pensões mais baixas. Depois do seu primeiro-ministro, hoje, ter vindo anunciar ao país contas justas e sãs, e anunciar ao país que vai fazer a quinta descida dos impostos sobre as pessoas que trabalham, e anunciou o pagamento de um bónus extraordinário aos pensionistas, a minha pergunta é, porque é que não começou a sua intervenção? Dando parabéns ao governo por fazer aquilo que o senhor tinha pedido. Bonito da sua parte e teria sido justo. Se o senhor não o fez, eu cumprimento o governo. Senhor Primeiro-Ministro, Governo de Portugal, é justo, podendo e mantendo as contas públicas sãs, poder olhar para aqueles que trabalham e permitir-lhes ter mais rendimento pagando menos impostos. É isso que Vossa Excelência vai fazer pela quinta vez em dois anos. E é justo o Estado podendo ajudar aqueles pensionistas com as pensões mais baixas, e é isso que faremos outra vez, com a atribuição de um bónus às pensões mais baixas em Portugal. Mas, Sr. Deputado Zé Luís Carneiro, Sr. Deputado Zé Luís Carneiro, ao invés de o fazer, ainda terá oportunidades neste debate, preferiu, durante as últimas semanas e hoje outra vez, faltar à verdade aos portugueses. A verdade é que hoje já não veio dizer que o governo aumentou impostos e que aumentou o ISP, porque o senhor deputado sabe que é mentira. Mas não deixou de o fazer este fim de semana. E eu o anotei. O senhor deputado Zé Luís Carneiro devia saber que para haver aumentos de impostos, o senhor deputado devia se ter levantado nessa cadeira a votá-los, que é a Assembleia da República que o vota. Mas o senhor deputado Zé Luís Carneiro aproveitou uma ida à Espanha, deixe-me dizer, aproveitou uma ida à Espanha para poder dizer que eu tinha mentido quando lhe tirei a máscara e disse que, afinal de contas, o senhor é que tinha faltado à verdade. Eu queria fazer um desafio ao Sr. Deputado Zé Luís Carneiro, que gostou de ir à Galiza, e bem, porque a Galiza é bem governada. Porquê é que o Sr. Deputado Zé Luís Carneiro não foi a Ceuta defender a política de imigração de Pedro Sanches, que é exatamente a sua política de imigração? É que eu vou-lhe recordar que o Sr. Deputado Zé Luís Carneiro é o pai da extinção do CEF em Portugal e da imigração desregulada. Ficava-lhe bem ter ido a Ceuta, não era a Tui, era a Ceuta que o Sr. Deputado ia ter ido. Esta moção de censura é mesmo deslocada da realidade. Mas o foco desta bancada, que exigimos seja também o foco do governo, é que continua a ser a resolução concreta do problema da vida das pessoas.

0: Sr. Deputado Pedro Pinto e o Sr. Deputado Luís Carneiro, penso, pediram a palavra, presumo, para interpelações à mesa, se não for corrigir-me-ão. Eu, tal como disse no início, serei restritivo no que diz respeito àquilo que é uma interpretação em relação à mesa. Lembro, os deputados podem interpelar a mesa quando tenham dúvidas sobre as decisões desta, da mesa, ou quanto à orientação dos trabalhos. É isto que é uma interpelação à mesa. Se por acaso ela fugir disto, eu cortarei a palavra, porque é assim que deve ser o cumprimento do regimento de qualquer deputado. Sr. Deputado Pedro Pinto, faz favor.
1: Muito obrigado, Sr. Presidente. Sr. Presidente, a interpelação à mesa serve também para escrever.
0: Senhores deputados.
2: Tem que deixar ouvir,
0: né? Senhores deputados. Estamos numa.
1: Falta de
0: sessão.
1: Falta de humanidade, eu penso, estamos habituados a isso também. Estamos habituados a isso também. Então, Sr. Presidente, eu creio que a interpelação à mesa serve também para distribuir documentos, e é isso que eu irei
0: fazer. Não serve, não serve.
1: Bom, serviu durante 50 anos de democracia. Se não servir a partir de agora, não alguma coisa vai mal na
0: não
1: democracia.
0: Serve. Não serve.
1: Alguma coisa vai mal na democracia. Oh, Sr. Presidente, peço desculpa.
0: Não serve.
1: A interpelação à mesa, e o senhor pode dizer aquilo que.
0: Mas, deputados.
1: Pelo amor de Deus.
0: Calma.
1: Pelo amor de Deus. Eu sei que vocês não gostam, mas têm que ouvir.
0: Sabe, ah, faz favor.
1: Serviu durante todos estes tempos. Eu creio que não é o Presidente da Assembleia da República agora que vai branquear o que aconteceu durante.
0: Não, não branquear.
1: Creio eu.
0: Sr. Deputado.
1: Se me permitir, Sr. Presidente, se me permitir.
0: Sr. Deputado, envia para a mesa.
1: Eu gostaria de enviar para a mesa.
0: E será distribuído.
1: A extensão do deputado André Ventura de ontem.
0: Não uso o tempo para fazer contraditório.
1: Se não deixar falar, eu não vou ser distribuído nada, nem de deputado, nem de falar consigo. É? A esperança do deputado André Ventura ontem. Que ao contrário daquilo que disse o deputado Hugo Soares.
0: Sr. Deputado, não vai para aí.
1: Inclusive,
0: não vá para aí, Sr. Deputado. Não vá para aí. Não, Sr. Deputado.
1: Constituiu-se.
0: Esquece. Sr. Deputado. O grupo parlamentar do Chega tem mais 26 minutos para poder fazer intervenções. No uso das suas intervenções, pode contraditar aquilo que aqui é dito e com isto respeitamos o regimento. Se vamos usar a interpelação à mesa para fazer o contraditório de cada uma das intervenções, não só estamos a usar erradamente a figura, como estamos a subverter a grelha.
1: Oh, e eu peço a atenção diga, disso. Usámos erradamente a figura durante 50 anos. Então explico que usámos erradamente a figura durante 50 anos. Explico só isso.
0: Sr. Deputado, eu concedo num ponto aqui mitigado, faz juntar um documento e eu farei distribuir e depois, durante o tempo que irá fazer intervenções, poderá falar sobre o mesmo, mas não é agora para contraditar qualquer coisa, não darei uso da palavra ao Sr. Deputado, como a qualquer outro deputado faça uso da interpelação à mesa para outro objeto que não é aquele que está criado.
1: Sr. Presidente, discordo totalmente da sua... Até porque devíamos ter discutido isso na Conferência de Líderes, como disse que ia discutir, e não discutir nada na Conferência de Líderes. Portanto, eu hoje discordo totalmente da sua interpretação.
3: De momento em que Pedro Pinto
0: quer fazer
3: uma interpelação à mesa, José Pedro Aguiar Branca, lembrar que o Chega, tal como os restantes partidos, têm o tempo estipulado para este debate e agora Pedro Pinto pede de novo a palavra.
1: Eu farei distribuir o documento, mas a pergunta que eu faço é como é que as pessoas que estão a acompanhar os trabalhos lá em casa sabem que documento é que nós distribuímos? Isto é uma brincadeira a estragar.
0: É fácil. Se o Sr. Deputado, eu presumo que o Sr. Deputado sabe, mas se não souber, quando houver uma intervenção do grupo parlamentar do partido, Chega, dirá, conforme ao documento que foi enviado para todas as bancadas, ele dizia isto. Sr. Deputado José Luís Carneiro. Sr. Deputado Eurico Mulher de Tias, faz favor, com o mesmo rigor irei fazer a respectiva avaliação. Faz favor.
4: Não, Sr. Presidente, senhores e senhores deputados, quanto à questão da interpelação à mesa, penso que a Conferência de Líderes tem seguramente ainda muito a discutir. Mas deixe-me dizer o seguinte, que dentro do quadro e perante as afirmações do Sr. Deputado Hugo Soares, eu terei que fazer uma... Terei que fazer uma defesa da honra da bancada.
0: A defesa da honra da bancada. Faz favor, Sr. Deputado, tem 2 minutos.
4: Senhor Presidente, senhores membros do Governo, senhores e senhoras deputados. Há na vida política e no debate parlamentar várias formas maneiras de debater. Argumentos e perspectivas diferentes. Mas há uma coisa que é certa. Não podemos utilizar a falsidade e a mentira como arma de arremesso político. Se o fizermos, Sr. Deputado Soares, estamos a confundir-nos com aqueles que usam a mentira para fazer política. E nós, o Partido Socialista, não usa a mentira para fazer política. O senhor disse duas coisas. Primeira, e às vezes alguma cortesia parlamentar entre democratas é útil. Primeira, o senhor disse que o secretário-geral do Partido Socialista, e para nós isso é grave, era o pai da morte do CEF. Deixe-me dizer duas coisas. É falso. Isso é absolutamente falso. A decisão de extinção do CEF é uma decisão da Assembleia da República. O ministro da Administração Interna, José Luís Carneiro, tomou posse em 2022, quando a decisão é 2021. Segundo aspecto, disse aqui que isso tinha desmantelado o CEF. Mas deixe-me dizer, o senhor ministro da Administração Interna já disse que a transferência de recursos melhorou o controle de fronteira. E ao ministro da Administração Interna, o seu governo. Segundo aspecto, mais uma vez a questão dos combustíveis. Ao senhor líder parlamentar, senhor deputado Soares, olha, as palavras do secretário-geral do PS foram verificadas. Verdadeiro! A conta geral do Estado de 24, a conta geral do Estado de 25 e aquilo que sabemos sobre a receita fiscal deste ano. Sim, os portugueses estão a pagar mais impostos nos combustíveis por comparação com março de 2024. Por isso, sem mentira, Sr. Deputado, falando verdade com cortesia e antidemocrata. Muito obrigado.
3: Criticar as declarações feitas ao líder do PS, que esteve na Galiza e que acabou por falar do preço dos combustíveis, da diferença entre Portugal e Espanha, numa altura em que o Soares vai ter de novo a palavra, depois daquele momento em que a bancada do Chega quis distribuir um documento esse que José Pedro Aguiar Branco já disse, podem distribuir, mas que mais tarde, quando tiverem a palavra, podem exibir esse mesmo documento. Vamos ouvir o Soares. Que não fala enquanto a bancada do Chega continuar a falar.
2: Muito obrigado, Sr. Presidente. Claro que cumpro-me dar explicações se o Partido Socialista sentiu atingido na sua honra, designadamente o seu estágio-geral. Por duas afirmações que fiz e quero aqui repeti-las. A primeira afirmação que fiz é que o Sr. Deputado José Luís Carneiro foi, de facto, o pai da extinção do CEF. E de resto, lembro, por exemplo, declarações do deputado Zé Luís Carneiro como a extinção do CEF será feita com serenidade, estabilidade e confiança. Devo dizer que provavelmente fez-la de forma serena, de forma estável, mas a confiança que deu foi o feito de chamada para que a imigração fosse totalmente desregulada. Essa foi a confiança que o seu deputado deu. Quanto à questão dos impostos, o seu deputado Eurico Moreira Dias pode brincar com as palavras. Mas aquilo que o Sr. Deputado Luís Carneiro disse foi que o Governo... O senhor quer ouvir as explicações ou não quer ouvir as explicações? Foi só o número político? O Sr. Deputado Luís Carneiro sentiu-se atingido na honra e agora quer ouvir ou não quer ouvir as explicações? Quer ouvir? Então eu vou lhe dizer. O Sr. Deputado Luís Carneiro, o que disse foi que o Governo aumentou os impostos sobre os combustíveis. Foi o Sr. Deputado Luís Carneiro que disse. Eu vou voltar a repetir. O Sr. Deputado mentiu aos portugueses. O Sr. Deputado devia ter aprendido, se não aprendeu, eu vou lhe dizer, no primeiro ano de direito fiscal aprende-se que os impostos são aumentados e votados nesta casa, na Assembleia da República. E eu desafio qualquer deputado do Partido Socialista a demonstrar que este governo ou esta Assembleia da República, por proposta do governo, em dois anos de governação, aumentou algum imposto. É mentira! Nós não aumentamos o ISP. É mentira, Sr. Deputado.
3: Pouco alterado a dizer que é mentira que este Executivo nunca aumentou impostos nestes quase 3 anos que leva de governação do país e agora é a vez de Luís Montenegro responder a várias questões que lhe foram colocadas.
5: Deixe-me começar, Sr. Presidente, por manifestar aqui uma palavra de solidariedade ao Sr. Deputado Pedro Pinto, pela invocação que ele fez aqui dos 50 anos de tradição democrática de funcionamento nesta Assembleia da República. Estou solidário com isso. Creio que é preciso olharmos para os ensinamentos que a democracia nos transmitiu nestes 50 anos e podermos aproveitar aquilo que de bom foi produzido no debate político e na procura de soluções para os problemas dos cidadãos. Senhoras deputados José Luís Carneiro e Hugo Soares, obrigado pelas vossas questões. Quero começar por dizer ao Sr. Deputado

e faça o seu trabalho político como líder de um dos partidos dos maiores da oposição. Mas o deputado também tem de ter capacidade para ouvir os outros líderes políticos e mesmo aquele que, embora desempenhando a função de primeiro-ministro, fala, é verdade que não tantas vezes nessa qualidade, mas também como presidente do Partido Social Democrata. Foi o que aconteceu das três ocasiões que mencionou, quer na festa do Pontal, quer na Universidade de Verão, quer mesmo no Congresso Nacional do PSD. E eu creio que o Sr. Deputado não estava aqui a reclamar nenhum tipo de clemência ou mesmo imunidade à crítica que o PSD pudesse ter sobre o Partido Socialista. Portanto, se nessas ocasiões emitir juízos de apreciação sobre o trabalho político do Partido Socialista, foi naturalmente também com a mesma legitimidade democrática e com o mesmo sentido de serviço a Portugal que, reconheço, o Sr. Deputado há de procurar ter nas suas apreciações. Agora, o Sr. Deputado atira ao lado. O Sr. Deputado diz que o Governo falhou nos salários. Falhou nos salários, Sr. Deputado. 15% de aumento líquido em 2 anos é um falhanço. Bom era anteriormente, quando perdíamos rendimento de ano para ano, Sr. Deputado. Sr. Deputado, falhou na economia. Fomos a economia europeia que mais cresceu no primeiro semestre. Fomos a economia europeia que no segundo trimestre de 2026 mais emprego criou. E o Sr. Deputado acha que é um falhanço? Então bom era termos ficado na cauda do ranking europeu, Sr. Deputado. O Sr. Deputado, não exagere, porque se é legítimo fazer esses juízos críticos do Governo, o Sr. Deputado tem-se perdido um pouco e vai, muitas vezes, naquela veia mais populista, dizer que está tudo mal, tudo o que está feito está mal. Não, Sr. Deputado, com certeza que há coisas a melhorar. Mas olha, a recuperação do rendimento, os salários, o crescimento da economia são, neste momento, um exemplo que é invocado em toda a Europa. E ficava bem aos agentes políticos portugueses reclamar mais, mas reconhecer esta trajetória. Senhor Deputado, habitação. Ó, Senhor Deputado, chegámos às 31.700 habitações entregues ou qualificadas. O Senhor Deputado quis, quando estava no Governo, atingir um objetivo de 26 mil e só deixou dinheiro para 16 mil, Senhor Deputado, em boas contas, em boas contas. Até seriam 14 mil, mas pronto, eu já dou essa benesse, em boas contas. Senhor Deputado, o Senhor Deputado também teve aqui um comentário, uma observação relativamente à predisposição do Governo falar democraticamente com todas as bancadas e nomeadamente com aquelas duas que são mais representativas da vontade popular do lado da oposição. Ó, Sr. Deputado, nós mantemos essa disponibilidade, mas isso não é exclusivo do Governo, nem dos partidos da maioria, porque o Sr. Deputado tem feito isso muitas vezes. O Sr. Deputado já fez isso relativamente a aumentos de pensões, a isenção de portagens, a matérias fiscais, nomeadamente o IVA da eletricidade, a congelamento relativamente ao aumento das propinas. O Sr. Deputado já acumulou, ao longo destes 2 anos e meio, quer como deputado, quer como líder político, um conjunto de, vamos chamar-lhe assim, convergências, diria talvez estratégicas, entre o Partido Socialista e o Chega. Portanto, Sr. Deputado, não se pode queixar que o Governo, uma ou outra vez, em alguns processos legislativos, faça o diálogo com quem tem disponibilidade para encontrar soluções. E depois, Sr. Deputado, é verdade, o Sr. Deputado teve a ocasião de poder aqui e agora dizer se a política fiscal do Governo está ou não está correta e se a gestão das contas públicas é ou não é equilibrada. E se o reflexo daquilo que é o desempenho económico do país e também o desempenho orçamental e financeiro do Governo não são de modo a permitir podermos atribuir uma vez mais um suplemento extraordinário às pensões, que ainda não é permanente como nós queremos que seja, porque queremos preservar precisamente o equilíbrio das contas públicas e uma nova descida, a quinta, em sede de IRS. O Senhor Deputado, diga lá. Apoio a todos os consumidores de combustíveis através de um desconto em sede de ISP equivalente a todo o IVA que o Estado possa arrecadar se os combustíveis tiverem mais de 10 cêntimos acima da primeira semana de março. Um apoio específico para transportadores, para agricultores, para pescadores, para bombeiros, para instituições particulares de solidariedade social. A cotija solidária. O apoio aos fertilizantes na agricultura. Tudo isto conjugado com o aumento do rendimento dos pensionistas e o aumento do rendimento dos trabalhadores, descendo os impostos sobre o rendimento do trabalho, ao Sr. Deputado. O Sr. Deputado não se revê nesta estratégia fiscal e económica.

0: económica do país, o que é que o senhor deputado defende em alternativa? Qual era o imposto que o senhor deputado não descia? Qual era o suplemento que daria aos pensionistas, senhor deputado? Aí era o IRC. O senhor deputado não mexia no IRC e achava que com isso ganhava o suficiente para poder depois protagonizar todas estas alterações. Então eu vou-lhe dizer, a baixa do IRC, essa sim é que é incentivadora do crescimento económico. E esse sim é que permite baixar os rendimentos do trabalho e dar as prestações sociais na dimensão, na calibragem que a execução orçamental permite. Portanto, senhor deputado, eu diria, e com isto também respondo ao senhor deputado Hugo Soares, o caminho, o rumo está traçado. Nós não temos de estar de acordo com tudo. Temos é de entender que os resultados que temos vindo a obter, que têm aumentado a credibilidade e a atratividade do nosso país, nos devem motivar para continuar, para ir mais longe. Aqueles que ficam no bota-abaixismo, aqueles que veem tudo mal, sinceramente, é porque não têm nada para dar.
1: Comigo a dizer, a José Luís Carneiro, para não exagerar, a dizer que tem optado pela via mais populista e dizer que está tudo mal e não ver as coisas positivas que, no entender de Luís Montenegro, têm sido feitas neste executivo. Voltou a falar do aumento extraordinário para os pensionistas e também dos apoios para o aumento do preço dos combustíveis. Vamos ouvir agora Paulo Raimundo, secretário-geral do PCP.
2: Da sua propaganda, aliás, que explanou aqui mais uma vez hoje, nesta ideia do país estar melhor, esbarra na realidade, e nos rendimentos, se quiser, esbarra na realidade, na realidade da vida, onde salários, rendimentos e pensões são comidos pelo aumento brutal do custo de vida. Isto, meu Primeiro-Ministro, em todas as frentes, e em particular nos alimentos. E se há coisa que nós sabemos bem, e o Sr. Primeiro-Ministro também sabe, certamente, é que os reformados não precisam de comprar alimentos só para o Natal em dezembro. É agora, Sr. Primeiro-Ministro, que é preciso responder às necessidades que aí estão. E é também assim nos combustíveis. E o Sr. Ministro do Ambiente e o Sr. Primeiro-Ministro disse aqui hoje, e é verdade, que não há aspectos que o país não controla. É verdade, não somos demagógicos ao ponto de achar que assim não é. Mas então nós peguemos naquilo que podemos controlar e avancemos nas medidas que se impõem. Foi o Sr. Primeiro-Ministro, não fui eu, não foi o Sr. Ministro do Ambiente, não foi o Sr. Deputado qualquer que disse que com a entrada do Estado na REN, o custo da eletricidade ia baixar. Foi o Sr. Primeiro-Ministro, não fui eu. A pergunta que eu lhe faço, Sr. Primeiro-Ministro, se assim é, porquê é que não pega nos 8% que o Estado tem hoje na Galp para fixar os preços dos combustíveis como era até 2003, para fixar a botija do gás de botija para os 20 euros. Porquê é que não influencia com os 8% aquilo que se impõe neste momento? Porquê é que não aplica em todo o território aquilo que é a regra também nas regiões autónomas? E porquê é que o Sr. Primeiro-Ministro, tão preocupado que está com a soberania, e bem, porquê é que não pega nesse poder que tem e trava, Sr. Primeiro-Ministro, este crime que está em curso de entregar à multinacional Moeve a única refinaria que o país tem, a refinaria de Sines? O Sr. Primeiro-Ministro pede compreensão, penaliza as populações, penaliza os trabalhadores, penaliza os pequenos empresários, os agricultores, os pescadores. Sabe uma coisa que o Sr. Primeiro-Ministro não tem coragem de penalizar o seu governo? Sabe o que é, Sr. Primeiro-Ministro? Sabe o que é? É os lucros da Galp e das Galpes deste país. E mais, não só abre caminho para a concentração dos lucros, como com o Chega, com o entusiasmo do Chega, baixa o IRC, que ainda vai ter que explicar qual é a influência disso na economia e do país. As casas estão cada vez mais caras, as rendas cada vez mais altas, custos de peixe mais fáceis e a banca, essa sim, paga cada vez menos impostos, essa enche os cofres como nunca. Faltam médicos, faltam enfermeiros, faltam técnicos. O seu caminho de destruição do Serviço Nacional de Saúde, Sr. Primeiro-Ministro, de facto, merece censura. Agora, é curioso, Sr. Primeiro-Ministro, se permite, é curioso, nos 20 mil caracteres que o Chega fundamenta à moção de censura que entregou nesta Assembleia, e nos 12 minutos que o Sr. Deputado utilizou, Draventura utilizou, de cima da tribuna, para censurar o Governo, não há uma palavra sobre o custo de vida, combustíveis, saúde, salários, pensões, nada, zero, passa tudo ao lado. E o que não é? E, portanto, isto chega a uma conclusão, Sr. Primeiro-Ministro. O senhor primeiro-ministro que o Chega pode estar descansado. Para lá da gritaria, para lá da agitação, pode estar descansado, porque não vai pôr em causa nunca a vossa, a sua opção política. E até lhe digo mais, se o PS não lhe desse a mão, como está a preparar para dar, no orçamento de Estado, teria ali no Chega a força que teria as cambalhotas necessárias para manter a sua política em curso, porque é fundamental e apoia a própria sua, a sua política. E no fim de tudo isto, o senhor primeiro-ministro ainda vai agradecer ao Chega, porque enquanto nós andamos nisto, enquanto nós andamos nesta conversa e andamos nisto, enquanto andamos a exigir explicações que o senhor ministro da Administração Interna tem que dar, porque isto não é um problema apenas do ministro da Administração Interna, é um problema do governo, enquanto andamos nisto, lá estão a tentar privatizar a TAP, lá estão a tentar privatizar as linhas da CP, lá estão a procurar atacar as carreiras dos professores, lá estão a apalpar o terreno para ver quando é que põe a mão no dinheiro do trabalho e na segurança social. Mas o senhor primeiro-ministro pode ter a certeza de uma questão. Quanto mais avança a sua injusta política, acompanhada pelo Chega, maior será a censura social. E essa censura social terá a inevitável consequência censura política aqui também na Assembleia.
1: O PCP que vai abster-se nesta moção.
3: Obrigado, senhor.
1: O Chega aqui a insistir que Luís Neves tem de dar explicações, mas que toda esta polémica tem, no fundo, escondido os outros problemas do Executivo e a acusar o Primeiro-Ministro de não ter dado uma palavra sobre o aumento do custo de vida. Também falar do Orçamento do Estado, que já tem reuniões agendadas para o fim do mês. Vamos ouvir agora Paulo Núcio, do CDS.
4: O governo não está sequer a meio do seu mandato. Nada. Absolutamente nada. Pelo contrário, teriam tudo, mas tudo, a perder. Por muito que custe ao deputado André Ventura enfrentar a realidade dos factos. Por muito que custe, senhor deputado, Portugal é um dos países que mais cresce na União Europeia. O emprego está em máximos históricos e o rendimento médio das famílias cresceu 14% nos últimos dois anos. Por muito que lhe custe, senhor deputado, o IRS e o IRC estão a descer e o IRS vai descer uma vez mais este ano. O risco de pobreza está finalmente a diminuir em Portugal e a dívida pública anual já está abaixo dos 90% do PIB. E em consequência destes resultados, a Fitch acabou de aumentar o rating da República para A+. Saberá o senhor deputado quando é que Portugal perdeu este rating? Eu digo, em dezembro de 2010, estava Portugal já mergulhado na bancarrota de José Sócrates. Com José Sócrates, a dívida pública portuguesa afundou até ser considerada lixo pelos mercados internacionais. Este governo, dia após dia, ano após ano, tem estado a recuperar a confiança nacional e internacional de Portugal. Este é só um exemplo de que o governo está a cumprir e está a cumprir bem o compromisso que assumiu perante os portugueses de tornar Portugal num país mais forte, mais sólido e mais próspero. E por isso, senhor deputado, por muito que lhe custe, a aprovação desta moção de censura iria fazer perder muito os portugueses. Moção de censura é essa, senhor deputado, que aliás é apresentada apenas por oportunismo político. Senhor deputado André Ventura, deixe-me que lhe diga, o seu deputado é só fogacho. E esta moção de censura é apenas mais um fogacho depois da moção de censura que apresentou há uns meses atrás. E o mais estranho, o que mais impressiona, é esta vontade do Chega de deitar abaixo os governos da AD, que finalmente regularam a imigração, que finalmente reduziram os fluxos migratórios em 80% face ao pico de desgoverno dos partidos socialistas, que valorizam os militares e as forças de segurança, que aumentam as pensões, principalmente as pensões para os mais carenciados, como vai acontecer outra vez este ano, e que atacaram de frente os preconceitos ideológicos da esquerda no ensino. É contra isto que o Chega é? São estas as políticas que querem derrubar? Porque, senhor deputado, a apresentação de uma moção de censura é também uma manifestação que o Chega está contra estas políticas. Mas há mais. Pá. Em 2 anos de governação da AD, o camarada André Ventura já ultrapassou o camarada Paulo Raimundo nas moções de censura aos governos da AD. E rapidamente ultrapassará o camarada Paulo Raimundo. Ai, não tenho a menor das dúvidas. Resta saber por quanto tempo Chega e PCP estarão nesta competição mano a mano para neste campeonato da irresponsabilidade política. Uma coisa é certa. E vale a pena reafirmar, Chega e PCP, principalmente depois da rejeição do pacote laboral, Chega e PCP, cada vez mais a mesma luta. Senhor Primeiro-Ministro, o que pensa o Governo destes fogachos totalmente irresponsáveis e oportunistas do camarada André Ventura? Muito obrigado.
1: Aqui a fazer referência às moções de censura que já foram apresentadas a executivos de Luís Montenegro. Esta é a segunda do Chega, também já uma do PCP a tentar encostar aqui os dois partidos. No entanto, a seguir a narrativa que Luís Montenegro trouxe para este debate, a querer mostrar os resultados do governo do país, que diz da União Europeia com maior crescimento económico, a mesma narrativa repetida por Hugo Soares e depois por Paulo Lúcio, dos dois partidos que suportam o governo. Vamos ouvir então agora o livro.
5: A primeiríssima oportunidade de ter voluntários à sua tabela. Pensei que você estudar o seu deputado que agravou o currículo, enganando todos aqui nesta Câmara. Pensei até que fosse censurar o seu deputado da quarta fila quando ele ameaçou o jornalista da agência Lusa. Mas sobre isso, nenhuma palavra. A Tergatura, que é sempre tão rápida a censurar tudo e todos, dentro de casa está sempre caladinho como lhe convém. Falemos então sobre o ministro da Administração Interna. E vamos ser francos. O senhor ministro foi imprudente. O senhor ministro cometeu erros, como ainda hoje de manhã os admitiu ter cumprido. E aquilo que me leva hoje, nesta intervenção, a dizer ao Sr. Primeiro-Ministro e ao Sr. Ministro da Administração Interna é que se questione. Que se questione a partir de que momento a sua permanência no Governo faz mais mal do que bem às causas que pautaram a sua vida cívica na Polícia Judiciária. A partir de que momento a sua permanência neste Governo faz mais mal do que bem à defesa das instituições do Estado de Direito e da República Portuguesa. Acho que esta reflexão é importante e o Sr. Ministro, que pautou toda a sua vida pela defesa da República, tem de a fazer urgentemente. Mas aquilo que nós deveríamos hoje estar aqui a discutir são os diferentes votos. E é sabido que o LIVRE é o único partido à esquerda que irá votar contra esta moção de censura. Nós fazemos isto em consciência e nós votaremos contra esta moção de censura porque nós não alinhamos nem aliaremos nunca com aqueles que querem destruir o Estado de Direito. Nós não alinhamos nem alinharemos nunca com aqueles que, usando todas as artimanhas, querem enfraquecer instituições como a Polícia Judiciária e como a nossa própria democracia. E nós não alinhamos nem alinharemos nunca com aqueles que querem obrigar todos os partidos e a comunicação social a jogar o jogo no tabuleiro que eles próprios definem. Connosco não contem para isso. E que haja outros partidos e que haja diretores de comunicação das televisões que constantemente queiram levar André Ventura e o Chega ao colo, por nenhum outro político na democracia portuguesa renovada, é com eles. Nós não alinharemos nunca nesse jogo. Mas aquilo que há para censurar é muito, Sr. Ministro. Há para censurar o aumento do custo dos combustíveis, há aqui hoje muito falado e com razão. A falta de coragem do Governo para regular a falsa concorrência que existe. A falta de coragem do Governo de acompanhar o LIVRE quando propusemos a fixação de margens de lucro que deveriam proteger os bolsos dos portugueses. A falta de coragem do Governo de olhar para o ISP e perceber que perceberam em Espanha aquilo que pode ser feito para no imediato proteger os bolsos dos portugueses. é preciso censurar aquilo que aconteceu na educação. Aquilo que se o Sr. Ministro da Educação, que tanto diz defender a meritocracia, se cumprisse com aquilo que diz, já há muito se teria demitido e não estaria aqui hoje neste debate. É preciso censurar aquilo que aconteceu na saúde, uma ministra que dia após dia falha com os próprios objetivos que definiu para si mesmo e para este governo, um falhanço completo que deixa os portugueses desprotegidos dia após dia. Um falhanço no que diz respeito à habitação e às políticas de infraestruturas. Um falhanço que desde o primeiro dia que este governo tomou posse fez apenas com que os preços de compra e de renda das casas aumentassem e que são hoje incomportáveis para a grande maioria das famílias portuguesas. E que tudo aquilo que tenho a dizer sobre infraestruturas e sobre os bens públicos é privatize-se. Isso sim é cuidar da TAP, de acordo com o Sr. Primeiro-Ministro, não é a nossa visão. E um governo que falha e tem falhado muito nas políticas de trabalho e de segurança social e que viu o país revoltar-se, que viu um país levantar-se para fazer frente a uma afronta, a um ataque como há muito não víamos aos direitos dos trabalhadores, porque foram eles que votaram o pacote laboral, foram eles que fizeram com que o governo voltasse atrás e serão eles, seremos nós, que iremos impedir um ataque às nossas pensões e à segurança social, como o seu governo bem se preparava para fazer. Mas nada disto está nestas 8 páginas da exposição de motivos do Chega. 8 páginas onde não encontraram espaço para uma palavra que fosse sobre algum destes temas. Nós sabemos bem porquê, porque para o Chega o fútil está sempre em lugar do útil. Da parte da bancada de André Ventura, nada, nada, nada virá nunca que possa ajudar a vida dos portugueses. Portanto, Sr. Primeiro-Ministro, a minha pergunta é muito simples. Atendendo àquilo que já ouvimos hoje, atendendo à quase autoelogio que fez ali durante 12 minutos, a minha pergunta é se acha que isto é suficiente para aquilo que são os desafios que nós temos pela frente. Deixe-me que lhe diga, Sr. Primeiro-Ministro, nós nem em Portugal nem na Europa vivemos uma época de segundas oportunidades. E se os partidos democráticos, se os governos democráticos falharem, se o Sr. Primeiro-Ministro falhar aos portugueses, é a própria democracia que está a ser colocada em risco. Portanto, gostaria de saber se acha que é suficiente e quando é que vai começar a dar resposta aos piores problemas portugueses.
1: Jorge Pinto, deputado do Livre, a demarcar-se aqui a traçar uma linha de distância em relação ao Chega, a dizer que é o único partido à esquerda que vota contra esta moção de censura, sem, no entanto, de não deixar de dizer que há motivos para censurar, mas são outros.
6: Agradeço as vossas questões. Sr. Deputado Paulo Raimundo, o Sr. Deputado Jorge Pinto também abordou o tema. Nós no Governo não desconhecemos os impactos muito, muito significativos que o aumento dos combustíveis e também de alguns bens essenciais, nomeadamente no domínio da alimentação, têm na vida das famílias portuguesas, na vida de cada um e na vida das empresas também. É por isso que, ao mesmo tempo que olhamos para o custo de vida, para os ganhos efetivos do ponto de vista do rendimento que dimanam do aumento dos salários e da diminuição dos impostos de uma forma geral, isso aconteceu em 2024, aconteceu em 2025, está a acontecer em 2026, tem redundado num dos maiores aumentos de rendimento dos trabalhadores no âmbito da OCDE, mas para além disso, nós adotámos medidas extraordinárias para ajudar as pessoas, as famílias e as empresas nesta conjuntura. É o que acontece com o desconto no ISP. Nós mantivemos uma parte muito significativa daquele desconto que vinha desde 2022-2023, mesmo estando obrigados, do ponto de vista dos compromissos europeus, a eliminá-lo. Nós acrescentámos um novo mecanismo de desconto. A isso acrescentámos também apoios específicos no âmbito da botija de gás, que o Sr. Deputado também falou, e no âmbito dos principais setores afetados pelo aumento do custo dos combustíveis, nomeadamente o setor dos transportes, o setor da agricultura, o setor da pesca, o setor da proteção civil e dos bombeiros, o setor dos apoios e serviços sociais. E, Sr. Deputado, nós vamos continuar a calibrar este conjunto de medidas para mitigar os efeitos e o sofrimento das famílias portuguesas com outra ordem de decisões que igualmente colaboram para que as famílias possam enfrentar momentos de maior adversidade. Foi isso que eu hoje também aqui sinalizei com aquilo que iremos aprovar na próxima semana, um novo suplemento extraordinário para os pensionistas e uma nova diminuição do IRS até ao sexto escalão. Senhor deputado, o senhor deputado abordou dois pontos que também são importantes na estratégia económica e na autonomia estratégica europeia. Em primeiro lugar, a entrada no capital da REN por parte do Estado. Nós teremos a oportunidade, quando esse dossiê se encerrar da parte do Governo, de o trazer à Assembleia da República com toda a informação necessária e, nessa ocasião, poderemos aprofundar ainda mais este debate. Mas eu quero lhe dizer, senhor deputado, que é um pouco superficial dizer que o Primeiro-Ministro disse que era de um efeito imediato entre entrar no capital social da REN e modificar o preço. Agora há uma coisa que lhe quero reiterar. Não, eu vou lhe dizer o que é que disse e vou reiterar. A gestão estratégica e estruturante, quer da capacidade produtiva, quer do transporte e da distribuição de energia, a definição dos investimentos na rede, nomeadamente, cria condições para que o sistema possa ser mais eficiente e, por via disso, possa efetivamente ter um controle e uma descida do preço, que é aquilo que nós desejamos para sermos mais competitivos na nossa economia e para termos também mais bem-estar e qualidade de vida nos nossos cidadãos. No caso da Galp, Sr. Deputado, quero dizer-lhe com muita clareza, o Governo está, desde a primeira hora, a acompanhar o processo de possível fusão que o Sr. Deputado aqui invocou. E estamos a acompanhá-lo, pode acreditar, com um princípio de salvaguarda estratégica da capacidade de refinação em Portugal. É efetivamente um domínio que é de soberania, que é de segurança estratégica e energética e é, portanto, um assunto da maior gravidade para que o Governo possa, naturalmente, acompanhar. E aquilo que eu lhe posso prometer é que o Governo irá diligenciar precisamente para que o valor estratégico do país possa ser salvaguardado e logo veremos como é que o entendimento entre empresas se vier a acontecer o poderá vir a consagrar. Não deixaremos de utilizar toda a margem que o Governo tem. Que o Governo tem como acionista e que o Governo tem com todo o seu poder regulatório, como é evidente. Depois, Sr. Deputado Paulo Raimundo, uma última observação. A descida do IRC, efetivamente, torna a economia mais competitiva, torna a economia mais atrativa, promove mais investimento. E é esse investimento que cria mais emprego. Ou o Sr. Deputado acha que nós fomos, no âmbito da Europa, o país onde no segundo trimestre deste ano houve maior criação de emprego por obra e graça do quê? Senhor Deputado, pelas condições de competitividade da nossa economia. É isso que atrai investimento e é isso que cria emprego. E também é isso que paga menores salários, Senhor Deputado. Senhor Deputado Paulo Núncio, eu posso corroborar tudo aquilo que aqui o Senhor Deputado referiu. Não há dúvida que o foco da atenção de alguns protagonistas políticos e partidos é diferente. E no caso que o Sr. Deputado abordou, o Chega fala, mas não constrói nada que melhore a vida das pessoas. O Chega perde-se na espuma do número político, de aparecer antes dos outros. É aquela competição da oposição. Não, eu vou chegar primeiro, eu vou fazer primeiro. E é verdade, não se contentam com a disputa entre os dois maiores partidos da oposição. Não, o Chega vai mesmo até à ponta do hemiciclo e faz uma compita direta com o Bloco de Esquerda e com o Partido Comunista. Não é primeira nem segunda e vamos continuar a assistir, Sr. Deputado. Eu só posso concordar com a análise que aqui fez. E Sr. Deputado Jorge Pinto, Sr. Deputado colocou aqui algumas questões que, de forma parcial, já respondi quando abordei as questões do Sr. Deputado Paulo Raimundo, mas o Sr. Deputado falou também das condições para o exercício da função do Ministro da Administração Interna. Eu quero lhe dizer, Sr. Deputado, uma coisa muito simples, muito clara, com toda a serenidade, que é o seguinte: todos os membros do Governo, naturalmente, estão no Governo porque correspondem às escolhas do Primeiro-Ministro. E estão no Governo com a confiança total e plena do Primeiro-Ministro. É o caso do Ministro da Administração Interna. O Ministro da Administração Interna está no Governo porquê? Porque o Ministro da Administração Interna tem mostrado aptidão, competência, capacidade para poder, poder, deixem-me só dizer, para poder corresponder ao desafio de continuarmos a ser um dos países mais seguros do mundo, combater a criminalidade e, em particular, a criminalidade mais grave, nomeadamente com maior capacidade operacional e com maior capacidade de articulação entre todas as forças que colaboram no cumprimento desse desígnio. O Ministro da Administração Interna tem coordenado de forma absolutamente exemplar todos os mecanismos de prevenção e combate aos incêndios. Fez o trabalho de casa antes do pico de temperaturas por altura do verão. Nós nunca podemos estar seguros, porque as tragédias aparecem de repente e nós às vezes não conseguimos dominá-las. Mas na parte que nos cabe e nos compete, o Sr. Ministro da Administração Interna fez um trabalho extraordinário e isso também está a ter impacto naquilo que o dispositivo tem conseguido fazer no terreno. E já aqui foi mencionado uma outra área sob a responsabilidade do Ministro da Administração Interna, cujo resultado creio que está à vista de todos. Ou melhor dizendo, se calhar não está à vista e só não está à vista porque as coisas estão a funcionar bem. Estou a referir-me ao controlo das nossas fronteiras aéreas, estou a referir-me àquilo que encontramos relativamente a deficiências sistémicas e estruturais nesse controlo e que provocaram, em algumas alturas, constrangimentos enormes nos nossos aeroportos, em particular em Lisboa, mas também em Faro, também no Porto. E fruto de forma coordenada, todas as forças envolvidas, todos os equipamentos, todas as estruturas de gestão operacional estarem a produzir o seu trabalho, felizmente nós diminuímos esse impacto e do ponto de vista económico o país não está a sofrer as consequências que seriam muito, muito penalizadoras, nomeadamente na área do turismo. Portanto, senhores deputados, nós temos aqueles que veem uma realidade que é uma realidade sempre negativa, uma realidade que só vê problemas, e temos uma outra visão, que não desconhece os problemas, não desconhece as dificuldades, mas não fica a contemplá-las, não fica mesmo a adorá-las. Não, perante as dificuldades, nós construímos soluções, é para isso que o Governo trabalha.
7: Obrigado, Sr. Primeiro-Ministro.
1: Luís Neves, a investir naquilo também já tem vindo a dizer ao longo desta polémica, que todos os elementos que estão no Governo são porque têm a sua confiança, e elogiar também o trabalho feito por Ministro da Administração Interna. Vamos ouvir agora neste momento Cristina Rodrigues do Chega.
8: Porque em vez de estarem a censurar o Governo, estão a censurar o Chega e o André Ventura. Por favor. Mas isso explica porque é que nas sondagens o Chega está quase à vossa frente e está muito à frente do PSD e dos outros nem se fala.
7: Mas gostei.
8: Mas gostei particularmente da intervenção do Sr. Deputado Jorge Pinto, que faz parte de um partido que nem sequer conta para o Topa Bola, que teve menos votação nas presidenciais do que um deputado que prometia vir canalizado e veio aqui ensinar o Chega como fazer o seu trabalho. Ó Sr. Deputado, veja e aprenda. Sr. Primeiro-Ministro, o Sr. Primeiro-Ministro terminou a sua intervenção a falar de um Portugal mais feliz. E eu pergunto-lhe, mais feliz para quem? Só se for eventualmente para os membros do seu governo, que têm carros à bomba, no caso do Sr. Primeiro-Ministro tem a Sport TV, mas o cidadão comum tem que pagar casa e tem dificuldades, tem que ir às compras do supermercado e tem dificuldades, vai à bomba de gasolina e deixa lá quase metade do salário. Sr. Primeiro-Ministro, 2,27€ pelo gás óleo, mais de metade são impostos. E o Sr. Primeiro-Ministro vem aqui dizer que está tudo uma maravilha. Relativamente ao assunto que verdadeiramente nos traz aqui e que o Sr. Primeiro-Ministro tem tentado evitar falar, é o caso da governação do Sr. Ministro da Administração Interna, Luís Neves. O Sr. Ministro foi à Comissão Parlamentar, onde teve a oportunidade de dizer que um dos seus grandes feitos, numa outra ocasião, foi desmistificar a ligação entre imigração e criminalidade. Agora, o que o Chega realmente gostava que fosse desmistificado era porque é que um ministro que tem o seu salário próprio tem que usar um carro que devia estar afeto ao trabalho da Polícia Judiciária. Mas isso ficou.
9: desmistificar. Também queríamos que desmistificasse como é que o antigo diretor da PJ, que por acaso também é jurista, não sabia que tinha que entregar declarações de património, apesar de ser obrigatório desde a década de 90. Se calhar era há pouco tempo. Também queria desmistificar porque é que a PJ, assim que tomou conhecimento pelas notícias que o outro lado estava com o senhor da Costa Barcelos, foi imediatamente buscar o outro lado, mas afinal de contas, tinha ou não tinha de meter o outro lado. Mas também está por desmistificar, aliás, o senhor ministro admitiu que a PJ teve que o fazer porque não encontrou documentação que o justificasse. Ora, então já agora desmistifique como é que isto é ilegal, já agora. Também coincidência das coincidências, foi parar ao armazém do seu amigo da Costa Barcelos. E portanto, tudo isto leva a concluir que o senhor ministro Luís Neves passa a maior parte do seu tempo a arranjar desculpas patatúrdias em vez de estar a olhar para aquilo que devia ser o trabalho do seu ministério. Nomeadamente, esta questão volta a repetir da criminalidade e da imigração que ele gosta tanto de falar. Quando se ouviu, por exemplo, falar do gangue de Rolex, ninguém precisou de saber a nacionalidade dos intervenientes. Todos sabíamos. Se olharmos para Ceuta, num mês houve mais de 20 violações sexuais depois da invasão que lá aconteceu. Mas também deve ser coincidência. E portanto, Sr. Primeiro-Ministro, aquilo que eu agora gostava que nos desmistificasse a nós e aos portugueses lá em casa é como é que o Sr. Primeiro-Ministro mantém a confiança num ministro que tem 3 processos com o Ministério Público, tem 1 processo com a Procuradoria-Geral da República Europeia, tem 1 processo no Tribunal de Contas e está a ser alvo de uma auditoria pela Inspeção-Geral da Justiça.
1: Sr. Rodrigues, não chega a tentar aqui centrar um debate no assunto que motiva esta moção de censura apresentada pelo Partido liderado por André Ventura, a polémica em relação a Luís Neves e a fazer aqui questões concretas ao Primeiro-Ministro depois de Luís Montenegro ter dito que quem está no governo é porque tem a sua confiança e ter elogiado uma vez mais o trabalho de Luís Neves. Vamos ouvir agora a iniciativa liberal, que também vai votar contra a moção de censura, e explica agora porquê.
10: Cujas vítimas serão apenas os portugueses, as famílias e as empresas. Mas, Sr. Primeiro-Ministro, se estamos hoje aqui, é por sua única e exclusiva responsabilidade. Não é de mais ninguém. O caso é demasiado grave e o Sr. Primeiro-Ministro está a amarrar o seu destino ao destino do Ministro Luís Neves. As polémicas que hoje envolvem o Ministro da Administração Interna não nasceram hoje, não nasceram esta semana, nem sequer este mês. Mas o Sr. Primeiro-Ministro decide, todos os dias, mantê-lo. E com isso, manter vivas todas as polémicas. Por teimosia e arrogância, decidiu manter em funções um ministro que está envolvido em várias polémicas, que adiou esclarecimentos a seu belo prazer e que sempre se apresentou com arrogância e sentimento de impunidade nas diversas vezes que prestou esclarecimentos públicos. Recentemente, o Sr. Ministro Luís Neves, no exercício das suas funções, optou por se defender politicamente e usar o cargo que ocupa para proferir ameaças e envergonhar a entidade que devia proteger. Nada disto se adequa ao exercício de liderança de um ministro. Não restam dúvidas. O ministro Luís Neves ou sai pelo próprio pé ou tem de ser forçado a sair. E por isso, Sr. Primeiro-Ministro, eu gostava que nos explicasse de uma vez por todas porque não demite o ministro Luís Neves. Porque é que opta em proteger o homem em vez de proteger a autoridade do cargo que ele ocupa? E neste momento mantém-se a dúvida, é o Ministro da Administração Interna que está sem autoridade ou é o Sr. Primeiro-Ministro que a perdeu de vez? O Sr. Primeiro-Ministro teve todas as oportunidades para resolver este problema, optou por nunca fazer e trouxe-nos até este momento. No entanto, é importante frisar isto, uma moção de censura não serve para demitir um ministro, uma moção de censura serve para demitir um governo. E se a resposta for a queda do governo e eleições antecipadas, a fatura vai ser o país a pagar, vão ser sempre os portugueses a pagar, as famílias a pagar, as empresas a pagar. E o país não merece isso e eu também não aceito isso. A tática política sem vergonha do Chega nós já conhecemos. É um partido que só funciona no caos político e precisa de estar permanentemente em eleições. O Chega, como sempre, só defende os seus próprios interesses. Mas neste momento estamos a conhecer a faceta oportunista de José Luís Carneiro. Pela sua mão, o PS opta por se abster do combate ao populismo e prova que as suas alegadas convicções terminam quando a tática política começa. Mostrou, tal como Chega, que os interesses político-partidários estão acima dos interesses dos portugueses. O senhor deputado José Luís Carneiro disse que queria censurar o governo. Mas poupem-nos a sossice, porque se queriam censurar o governo, votavam a favor. O que na verdade aconteceu foi que o Chega berrou e o PS alinhou. E enquanto isso, o populismo que destrói sociedades continua a crescer. Os políticos têm de estar à altura dos seus mandatos. E o senhor primeiro-ministro continua a dever aos portugueses o que lhes prometeu. E o que prometeu não foi um governo que passa os dias a gerir crises. Foi sim um governo que gere o país. O Luís, que só podia para deixarem trabalhar há pouco mais de um ano, trabalha muito pouco e limita-se a dizer que está tranquilo. Quando já se percebeu que até o seu Conselho de Ministros e no próprio PSD, a manutenção do ministro Luís Neves causa desconforto. Nós estamos aqui a discutir os insólitos do Luís Neves. Há portugueses a decidir se enchem o depósito ou se pagam a renda. Os combustíveis continuam entre os mais caros da Europa. Prometeu baixar o ISP, não baixou. Geriu este problema exatamente como o de Luís Neves, não fazendo nada. Este é o padrão, Sr. Primeiro-Ministro. Nada fazem e adiam o país. Por isso, Sr. Primeiro-Ministro, demita o Ministro da Administração Interna e concentre-se em governar, porque foi esse o mandato que os portugueses deram.
1: Mariana Leitão, a Presidente da Iniciativa Liberal, o partido que vai votar contra esta moção de censura, ao lado dos partidos que suportam o governo, o PSD, CDS e também do LIVRE, a justificar aqui a sua decisão de votarem contra, mas a censurar o executivo de Luís Montenegro e a perguntar mesmo diretamente se Luís Neves sai do próprio pé ou se tem de ser empurrado. Isto depois de Luís Montenegro ter dito que mantém a confiança no ministro e ter elogiado o trabalho que tem feito ao longo do tempo em que está no governo, sensivelmente 6 meses. Nesta altura é o momento em que a Beatriz Galvão, do Bloco de Esquerda, vai ter a palavra.
10: Exigimos respostas e nunca chegaram. Em vez disso, chegaram conferências de imprensa em que se fez juízo em causa própria, garantindo uma coisa enquanto, em simultâneo, a Ministra da Justiça jurava o contrário. E, pelo meio, o Sr. Primeiro-Ministro desconversava e varria para debaixo do tapete. Porquê? Porque o padrão deste governo é o padrão de Pinão Viva e não há nenhum critério que se aplique aos seus ministros que não se aplique a si. Esse padrão ético pode ser aceitável para o governo, mas certamente não é aceitável para o resto do país. Por isso, peço-lhe sinceramente, demita o ministro da Administração Interna e faça o que já devia ter feito há muito tempo. Quero fazer-lhe ainda uma última pergunta, porque o Chega fez esta moção de censura, deixando curiosamente fora o coração da política do governo e nós não vamos deixar que isso aconteça. Por isso, pergunto-lhe, como é que se explica o que se passa neste país? Os preços dos combustíveis batem recordes e justificar isso com as guerras criminosas de Donald Trump é uma coisa, mas isso não justifica que as grandes empresas petrolíferas estejam a ter os seus melhores momentos financeiros. Na educação vimos um momento degradante para a escola pública, os caos nos exames e milhares de alunos sem professores. A habitação, a tragédia que já se conhece. Os juros dos créditos da habitação voltam a subir sem a ação do governo. As pessoas levantam-se para trabalhar todos os dias e perguntam-se onde é que isto vai parar. Só se explica com a política de desigualdade que o governo tem levado a cabo. E por mais que PSD e Chega gritem muito alto, quando se fala sobre o Portugal que queremos, sobre os lucros das grandes empresas, a única discussão que têm é que borla dar a quem mais tem. Por isso, deixo-lhe a última pergunta, que é a soma disto tudo.
11: quando vai começar a responder sobre as coisas que contam para a vida difícil dos portugueses? Obrigada.
1: Andréia Galvão, em nome de Beatriz, como disse a por lá, a deputada do Bloco de Esquerda, que substitui Fabiana Figueiredo, que está de licença durante um mês. E agora Luís Montenegro vai responder às várias questões que lhe fizeram, nomeadamente sobre Luís Neves.
12: Obrigado pelas vossas questões. Deixem-me só começar já por esta última. Ó, senhora deputada, se o preço dos combustíveis não está influenciado pelas guerras que acontecem na Europa ou às portas da Europa, está influenciado porquê, senhora deputada? A senhora deputada conhece outra explicação para a escalada de preço dos combustíveis? Ó, senhora deputada, não há. Não há procura, mas não há. Por isso é que este é um problema global. Não é um problema de Portugal. É um problema europeu e é um problema global, senhora deputada. O que a senhora deputada pode questionar é o modelo para mitigar esse aumento. É a forma como nós podemos responder a esse desafio, que é simultaneamente não prejudicar o desempenho económico do país, o equilíbrio das contas públicas e ao mesmo tempo ajudar aqueles que estão a passar por momentos de maior dificuldade. É isso que o governo está a fazer, com descontos no ISP, com descontos no acesso às botijas de gás, com descontos acrescidos relativamente aos setores mais afetados e com uma política fiscal e de rendimentos que dá às famílias a oportunidade, a opção de decidirem os seus consumos. É o que acontece com a descida do IRS sobre os rendimentos do trabalho e com o aumento das pensões e o suplemento extraordinário sobre as pensões. Senhoras deputadas, todas invocaram mais uma vez a permanência do Sr. Ministro da Administração Interna, perguntando-me, no fundo, porquê é que o Sr. Ministro da Administração Interna fica no Governo, está no Governo. Eu já respondi, mas vou reiterar, porque o atual Ministro da Administração Interna é um excelente Ministro da Administração Interna e Portugal precisa dele. É isso. É isso. É isso. E é por isso que os senhores deputados não falam das políticas de combate à criminalidade. Os senhores deputados não falam da forma como o dispositivo está a agir face às ameaças e aos riscos de incêndios florestais. É por isso que os senhores deputados não falam da resolução dos constrangimentos no controle de fronteiras nos aeroportos. Senhores deputados, eu disse há pouco e vou reiterar, está no governo quem o primeiro-ministro escolheu. Eu admito que os senhores não concordem com as minhas escolhas. É a democracia. Não é a primeira vez. Há, aliás, partidos políticos e deputados que dizem isso de uma forma muito rotineira. A qualquer coisa, a solução é tirar os ministros do governo. Só que a minha filosofia é diferente. Perante as dificuldades, é ter nos ministros os protagonistas para encontrarem as soluções. E é isso que estamos a fazer na administração interna, como estamos a fazer em todas as áreas da governação. Os senhores deputados invocam também juízos de natureza ética, considerações. Ó, senhores deputados, tenham a certeza, eu convivo muito bem com os meus padrões éticos, com a forma como entendo que se devam exercer as funções políticas. Até vou dizer mais, preocupo-me com as condições em que hoje todos nós as exercemos e até me preocupo com as condições em que aqueles que virão a seguir a nós o possam fazer também, a bem da preservação da democracia e da sua eficácia para resolver os problemas dos cidadãos. Claro que os senhores deputados não concordam com a minha visão, é legítimo. Nós, há um ano atrás, fomos a eleições e os portugueses fizeram as suas opções. E daqui a 3 anos vamos outra vez e eu lá estarei para que os portugueses ajuizem por si, para podermos ver o que é que significa a invocação daquilo que os portugueses pensam. A senhora deputada Andréia Galvão ainda há bocadinho dizia ao contrário do que pensam os portugueses. Ora, os portugueses o que pensam é que o seu partido tem um em 230 lugares nesta Assembleia da República. É isso que pensam. Agora, para concluir, senhores deputados, nós com certeza temos a obrigação como governo de esclarecer aquilo que envolve o exercício das nossas funções. Nós com certeza temos deveres de transparência. Nós não somos infalíveis, ninguém é. Essas bancadas estão preenchidas de pessoas falíveis, não tenham dúvidas disso. Não é preciso saber nada, é preciso apenas ter a consciência da realidade. Mas, senhores deputados, nós tanto estamos em condições, todos nós nesta bancada, para exercer as nossas funções, que embora os senhores deputados ignorem, os resultados são muito bons. Não eliminam as dificuldades, sabemos disso, acompanhamos isso. E a senhora deputada Mariana Leitão, em particular, está a fazer do negativismo e do botabaixismo o seu modo de vida. Eu não percebo nada de estratégia política, como sabem, não percebo mesmo nada. Mas era capaz de apostar que o tecido eleitoral que colocou os novos deputados da Iniciativa Liberal aqui nesta Assembleia não se revê nesse negativismo, não se revê nesse pessimismo sobre Portugal. É um eleitorado, ainda assim, que eu respeito, porque é mais otimista e confia no potencial do país.
1: Está a Mariana Leitão e o Luís Montenegro aqui com alguma ironia a falar do negativismo da líder da Iniciativa Liberal, partido que vai votar contra esta moção de censura. E aqui, novamente, também nesta intervenção em que pediu novamente explicações sobre Luís Neves, Luís Montenegro a afastar novamente o cenário de eleições antecipadas, dizer que o país irá a eleições daqui a 3 anos, à altura em que esta legislatura estará completa. Portanto, isso será fazer futurologia. A verdade é que não será por causa desta moção de censura trazida hoje aqui pelo Chega que o executivo de Luís Montenegro vai cair. Recordo que Cristina Rodrigues tentou centrar o debate, o motivo que o Chega a apresentar esta moção de censura, a polémica que envolve o ministro Luís Neves, fez questões diretas, nomeadamente sobre as declarações de rendimentos, sobre também o outro lado, mas Luís Montenegro optou por responder de uma forma geral, novamente, a dizer que todos os partidos, todos os ministros que estão no governo têm a sua confiança e estão a fazer. E agora sim o Chega para mostrar um tal documento sobre os combustíveis. Vamos a ver.
12: Está completamente asfixiado. Vindo o apoio aos combustíveis, põe em risco a continuidade de transporte público. As famílias não aguentam mais. Mais salienta ensinos contra o aumento dos combustíveis. Insolvências sobem 3,4% até julho para 1.328. Contudo, combustíveis, receita do Estado com o ISP está no valor mais alto de sempre. Senhor Primeiro-Ministro, nós temos um país ao lado, que é um país que está governado por um governo socialista, e parece que nós temos cá um governo que é mais socialista do governo socialista de Pedro Seixas. E a pergunta que eu lhe tenho a fazer é muito simples, Senhor Primeiro-Ministro. Do preço dos combustíveis, o governo vai ou não tomar medidas excepcionais para reduzir os impostos sobre os combustíveis, como está a fazer o governo socialista de Espanha, que parece que é mais à direita que o governo socialista de Portugal, Sr. Primeiro-Ministro, que parece que é mais à direita que o governo socialista de Portugal. Essa que é a grande verdade. E, portanto, eu quero perguntar ao Sr. Primeiro-Ministro, em vez de andar a dar bónus, migalhas aos pensionistas e, enfim, com intenções de redução de IRS, também são migalhas, se realmente vai apostar na economia, porque o combustível é a base da economia portuguesa, Sr. Primeiro-Ministro. E já agora também quero deixar um repto ao Sr. Deputado José Luís Carneiro, já que disse que estava disponível para aprovar a redução do IVA sobre os combustíveis e o IVA zero no cabaz alimentar, que até o PS já recusou ou votou contra propostas de Chega para descontos extraordinários de 20 cêntimos por litro nos combustíveis e redução do IVA dos combustíveis. Se nós agora, é permitido ou não, nós vamos alocar na ordem do dia exatamente.
2: Muito obrigado.
1: O Afonso Chega aqui a elogiar o Governo de Espanha na resposta que tem dado ao aumento do preço dos combustíveis, depois da bancada ter criticado muito o Executivo espanhol pela resposta que tem dado à crise da imigração que se viveu em Ceuta. Agora Rita Matias usa também da palavra.
13: Tem sido mesmo constrangedor tentar demarcar-se destas polémicas, mas é que está atrelado, eu já indico ao tanque, está atrelado ao bolso sem fundo de escândalos que representa Luís Neves. Mas permita-me fazer consigo aqui uma cronologia histórica. Em 2018, António Costa nomeou Luís Neves diretor da Polícia Judiciária. À data, esta escolha pessoal surpreendeu não só o aparelho do seu partido, do Partido Socialista, e da própria PJ, porque, alegadamente, existiam outros nomes mais qualificados para o cargo. Talvez por isso não tenha sido muito surpreendente ver a PJ afastada das buscas ao gabinete de António Costa em novembro de 2023, mas ficou uma pergunta. Será normal que o órgão de polícia criminal de referência para a criminalidade económica seja afastado de um processo tão relevante que levou à queda de um governo liderado por António Costa? Fica a pergunta. Em 2025, vimos outro primeiro-ministro, novamente envolvido em polémicas, desta vez Luís Montenegro. A Polícia Judiciária e a CIAP analisaram os pagamentos à sociedade não viva, que se mantiveram já quando o Sr. Primeiro-Ministro exercia estas funções, sem que isto lhe fosse devido, porque, como sabe, estava em exclusividade. E isto levanta outra questão. Se a PJ também tivesse sido afastada das investigações da Spino Viva, será que o Sr. Primeiro-Ministro continuava a ser Primeiro-Ministro? Que informações é que nós conheceríamos agora? Mas mais, em 2026, quando nomeia Luís Neves como Ministro da Administração Interna, falo em liberdade e reconhecendo a competência do mesmo, já agora competência essa que tem motivado 5 processos de averiguação por parte de instituições como o Tribunal de Contas, ou nomeou este ministro porque está de alguma forma condicionado, se é que me entende. E se não está condicionado, porque é que mantém o ministro sob suspeita, que está acusado de informalidades e amiguismos que estão a ferir de morte a credibilidade das instituições e do seu governo? Afinal, o que é que une o primeiro-ministro Luís Montenegro ao ministro Luís Neves? Não me diga que também congrega nas lojas do Clube Académico do Futebol ou do Atlético Clube da Almada.
1: Rita Matias, aqui a tentar fazer uma ligação direta a acusações que já têm vindo a ser feitas pelo Chega sobre o processo da Spino Viva e a PJ e também foi buscar Fábio Costa e as buscas que aconteceram no gabinete. Agora, numa altura em que a sala está bastante ruidosa, depois desta intervenção de Rita Matias, com acusações, no fundo, a dizer que o Primeiro-Ministro tem algo a dizer a Luís Neves. E estas insinuações têm sido feitas pelo Chega, desde que instalou polémica em relação a Luís Neves e mesmo antes de avançar com esta moção de censura. Agora o Presidente da Assembleia tenta que o hemiciclo esteja em silêncio para que o Chega tenha de novo a palavra e faça mais algumas questões. Mais algumas questões diretamente sobre o caso de Luís Neves, agora sobre o facto de Luís Neves ter participado numa sessão solene da DSP na Madeira e ter feito as declarações que fez, assunto que também já esteve a ser debatido na Comissão Parlamentar desta manhã.
14: Segundo, por muito que Luís Neves fuja, nós vamos sempre confrontá-lo. E terceiro, não é Luís Neves que decide quando é que dá explicações ao país. É este Parlamento que o chama, é este Parlamento que o fiscaliza, e é neste Parlamento que dá as respostas que tem para os portugueses. Mas os portugueses não são burros, os portugueses não são burros. E o ministro pode invocar a honra que quiser, as desculpas que quiser, o jogo da vítima que quiser, pode andar para aí dizer que vai combater o Chega. Combater o Chega. Estão aqui 60 deputados. 60 deputados. E ninguém tem medo. Sim, senhor ministro. Ninguém tem medo. Sim. Explicações. Onde é que estão as explicações? Declarações de rendimento, zero. Bitcoins, zero. Armas desaparecidas, zero. Obras para o amigo, zero. Carro do traficante, zero. Atrelado com droga, zero. Zero, zero, zero. A sua história tem mais claques que um canto suíço. 30 anos de serviço, é isso que você vai dizer. 30 anos de serviço, eu estou imune do compadrio, estou imune da corrupção, estou imune dos esquemas. Posso que o primeiro-ministro se anda como um gato, salta como um gato, semeia como um gato, se caça como um gato, é um gato. E o gato desta história é Luís Neves, é São Luís Neves. Duas perguntas. Uma pergunta. Quantos milhares de portugueses e milhares de jovens portugueses não conseguem sair de casa dos pais e não têm dinheiro para comprar uma habitação, o seu ministro anda a fazer obras em casa com uma empresa que recebeu 17 contratos e milhões da PJ. Uma pergunta, Sr. Ministro, é este o exemplo que dá a Portugal? É este o exemplo que dá a Espanha?
12: Obrigado.
1: O Chega tem uma estratégia de tentar centrar o debate.

0: criação de emprego no segundo trimestre do ano. Ao contrário do que o Sr. Deputado diz, a receita do ISP no primeiro semestre em Portugal decresceu face ao ano anterior. Decresceu face ao ano anterior. E o Sr. Deputado podia aproveitar para ler os relatórios do Conselho de Finanças Públicas, onde se aponta nomeadamente para que no final do ano, em 2026, o resultado da diminuição da tributação em sede de ISP atinja cerca de 1.300 milhões de euros. O Sr. Deputado também não invocou ou não referiu que hoje o preço que está hoje a ser praticado nos postos de abastecimento de combustível em Portugal tem um desconto de cerca de 23 cêntimos no gasóleo e na gasolina, que foi decidido por este governo. Uma parte mantendo o que vinha de trás e uma parte fruto das nossas próprias decisões. E foi também este governo, já agora para todos os outros partidos, que decidiu criar uma contribuição extraordinária, enfim, de solidariedade, sobre os lucros extraordinários das empresas que têm refinanciado. Tenho que dizer-lhe, Sr. Deputado, uma coisa. Se calhar eu até podia ser acusado, nomeadamente pela bancada do Chega, do ponto de vista ideológico de tomar uma medida destas. Foi a única decisão que tomei desde que sou Primeiro-Ministro que se aproximou de um agravamento fiscal. Não é um imposto, é uma contribuição solidária. Mas alguém está em desacordo aqui?
1: E Luís Montenegro a ignorar as perguntas diretas que tinham chegado da bancada do Chega, com três deputados, Cristina Rodrigues, Rui Afonso e também Francisco Gomes, a fazerem perguntas diretas sobre o caso que envolve Luís Neves, nomeadamente sobre a questão relacionada com o atrelado que foi para outro local. E agora será a vez do deputado único do JPP a falar e vai explicar também por que razão o JPP se abstém nesta moção de censura.
2: Obrigado para um lado. Antes de censurar, há uma obrigação maior, que é esclarecer. E é por isso que o JPP entende e defende que uma comissão parlamentar de inquérito é a melhor solução para recolher todas as informações e, obviamente, tirar todas as conclusões. Uma CPI não para substituir a justiça, não para condenar ninguém, não para operar, mas para operar os factos, ouvir os intervenientes, confrontar as versões e dar aos portugueses aquilo que merecem, que são respostas. Porque se a responsabilidade criminal cabe à justiça, a responsabilidade política cabe a todos nós neste Parlamento. E é precisamente por isso que deixo algumas interrogações. Porquê? O porquê de tantos silêncios? O porquê de tantas omissões? O porquê de tanta dificuldade em esclarecer aquilo que os portugueses têm todo o direito e legitimidade de conhecer? Nunca esquecer que quando um governo não responde, as dúvidas não desaparecem, aumentam. Quando as instituições se calam, as suspeitas não desaparecem, adensam-se. E é a confiança dos portugueses no Estado que fica pelo caminho. Nós não queremos condenação na praça pública, queremos ser esclarecimentos no Parlamento. Queremos investigar, esclarecer, só depois retirar as consequências políticas. Porque censurar sem esclarecer pode ser precipitação. Mas impedir o esclarecimento é alimentar a suspeita. E este Parlamento não existe só para proteger governos, ministros ou maiorias. Existe também para proteger a democracia e a confiança dos cidadãos nas suas instituições. Recordo que os governos passam, mas o Estado fica, e quando os portugueses deixam de acreditar nas suas instituições, não perde apenas o governo, perde o Estado, perde a democracia, perde Portugal, perdem os portugueses.
1: Filipe Sousa a justificar a abstenção do JPP nesta moção de censura. Diz que a resposta política tem que ser dada aqui no Parlamento. Já a resposta criminal será dada nos tribunais. No entanto, diz que são necessários esclarecimentos da Luís Neves. Só vir agora o PAN, Inês Sousa Real, também explica o porquê da abstenção nesta moção de censura.
3: Damos conta porque uma moção de censura não pode nem deve ser utilizada ou transformada num espetáculo público político de quem não está verdadeiramente preocupado com os problemas dos portugueses. Aliás, temos sérias dúvidas e deixámos já isso claro sobre a atuação do Sr. Ministro Luís Neves. Exigimos transparência, exigimos explicações e responsabilidades políticas. E consideramos que é legítimo perguntar se o mesmo reúne condições para continuar a

0: já deixámos claro que não riu. Mas coisa diferente é utilizar um caso político para tentar derrubar um governo inteiro. Por mais que discordemos das políticas deste governo, o que em democracia é mais do que legítimo. Agora, o Chega diz que não quer uma crise política, mas escolheu precisamente um instrumento que existe para provocar uma crise governativa. Não se apaga um incêndio deitando gasolina para cima do mesmo. E enquanto aqui se encenam duelos políticos, lá fora as famílias estão preocupadas com a habitação, com o custo dos transportes. Temos crianças e jovens a regressar às escolas, mulheres vítimas de violência, animais vítimas de maus-tratos, idosos abandonados e um país cada vez mais exposto à emergência climática. E ao invés de estarmos a discutir isto tudo, o que estamos a fazer, a política do Chega. Mais uma vez, uma política que transforma este Parlamento num faroeste. E uma coisa é certa, o Parlamento e o país não precisam nem de xerifes, nem de pistoleiros. Aquilo que precisam é de responsabilidade. E é por isso mesmo que não aceitamos que se coloque em causa o trabalho nem da Polícia Judiciária transformando casos naquilo que é uma generalização, e menos ainda, o Chega não perde uma oportunidade de transformar o país numa situação de instabilidade. André Ventura diz que esta moção serve para traçar uma linha. Esta linha já existe. Há quem precise do conflito para existir e há quem aceita a responsabilidade de construir, por mais difícil que isso seja. E uma coisa é certa, o PAN sabe de que lado está nessa linha. Não estamos e jamais estaremos do lado de quem quer corromper.
1: Obrigado,
2: senhora. Vai a marcar-se aqui do Chega, com críticas a André Ventura, que neste momento não se encontra no hemiciclo, saiu por breves instantes, também na bancada do governo, há alguns ministros que fazem uma pausa e vão lá fora, foi o caso do ministro da Presidência, Leitão Amaro, que quando passou pela bancada, trocou algumas palavras com ligeiros. Vamos ouvir agora ao líder, Isabel Mendes Lopes, partido que vota contra esta moção de censura.
3: E é não dar a mão, não negociar com quem se diz abertamente querer derrubar o regime democrático. Essa é uma obrigação básica de todos os democratas. Mas há outra, que é ser fiel à palavra. Se o PSD diz que o Chega não é de confiança, que não constrói nada para a vida das pessoas, então desafio o Sr. Primeiro-Ministro, senhoras e senhores deputados do PSD, a rasgar o acordo de revisão constitucional que o PSD neste momento tem em suspenso com o Chega.
2: O desafio do LIVRE, Isabel Mendes Lopes, a dizer se o governo considera que o Chega não é um partido confiável, então que rasgue o acordo de revisão constitucional com aquele partido, numa altura em que André Ventura já regressou ao hemiciclo, troca agora algumas palavras com Pedro Pinto, vai ter a palavra de novo o LIVRE, a Iniciativa Liberal, depois de Mariana Leitão ter sido algo criticada de forma irónica por Luís Gonçalves.
4: A Polícia Judiciária, eu creio que a operação teria um nome inevitável. A operação Tanque de Lagos. Vamos ao início. Era uma vez um ministro que tinha um tanque modesto, que afinal era uma piscina, foi construída à sua revelia. Devo dizer que deve ser o primeiro português da história de Portugal que encontra uma piscina que é construída à sua revelia. Depois a piscina não estava devidamente licenciada junto da Câmara Municipal de Odmira, como exige a lei. Chegava à sua piscina no único carro que tem, o Focus com 14 anos. Não, afinal eram dois. Não, ainda são três, é verdade, são três. Senhor deputado, tem um terceiro que foi apreendido aos Xuxas. E não foi apenas o Golf GTD dos Xuxas. Tentou ir buscar sofás, equipamento de ginásio ao traficante, equipamento certamente fundamental para as operações e para as investigações da Polícia Judiciária. Tiveram de ser os juízes a anular o despacho para lhe explicar que os bens apreendidos não são um catálogo de mobília privada. Depois, adjudicam os biscates a um dos maiores construtores que trabalhou para a PJ. Paga tudo em dinheiro vivo, em mão, e não por transferência bancária, como exige a lei. O mesmo construtor que faz um favorzinho de guardar material da maior operação de tráfico de droga de Portugal. Porque a PJ, com 300 milhões de euros de orçamento, não tinha onde guardar. Tudo sem contrato, sem papel, sem registro, como exige a lei. A somar a tudo isto, esteve 8 anos sem entregar as declarações de património, como exige a lei. Quem passou uma vida a investigar o incumprimento da lei dos outros viveu 8 anos em profunda amnésia administrativa na sua própria vida. E, aliás, ainda não nos conseguiu dizer quando é que contraiu os empréstimos que alegadamente permitiram a compra dos montes. A lei, Sr. Primeiro-Ministro, para qualquer cidadão é uma obrigação. Pelos vistos, para o Sr. Ministro foi uma opção. O Sr. Ministro foi incapaz de cumprir a lei. O que agora se exige é que poupe as instituições a todo este vexame e destruição. Levante-se, afaste-se, demita-se. Essa é a única atitude nobre que ainda lhe resta.
2: Lopes, da Iniciativa Liberal, a insistir na necessidade de demissão de Luís Neves, a fazer novamente questões que não foram respondidas, que ficaram sem resposta na comissão parlamentar desta manhã, que durou mais de 4 horas e onde Luís Neves esteve a responder aos deputados. Recordo que esta audição estava marcada inicialmente para a tarde de hoje, se iria decorrer na altura em que está a decorrer este debate da moção de censura. A verdade é que a moção foi marcada para o mesmo dia, esta audição teve de ser remarcada e acabou por acontecer de manhã, numa altura em que vai ter de novo a palavra o PSD, depois destas intervenções dos vários partidos. As intervenções iniciais eram de 5 minutos, a partir de agora os partidos terão intervenções mais curtas, ainda há algum tempo, e o encerramento será feito por André Ventura, numa altura em que ainda não sabemos quem é que faz o encerramento por parte do governo.
0: Desejam. Será o caos político ou a estabilidade? Será repetir os erros do passado ou promover as reformas necessárias para fazer Portugal avançar? Será alimentar um clima de constante crispação entre a classe política e a sociedade civil? Ou será governar para servir as pessoas e melhorar o que tem de ser melhorado? Para ajudar esta reflexão, vamos a factos. Vamos à verdade. O plano de recuperação e resiliência, sendo
2: um dos aqui do hemiciclo, portanto, a deputada Dulcineia Moura faz então a defesa do executivo de Luís Montenegro e em linha com o que tem sido dito, quer pelo governo, pelo Luís Montenegro, o único executivo que falou até agora, pelo PSD e pelo CDS, falar da obra feita ao longo do tempo em que está a liderar os destinos do país. Num debate onde Luís Montenegro já anunciou um bónus extra para os pensionistas em dezembro, que vai abranger cerca de 2 milhões de pensionistas com valores mais baixos, e também a descida do IRS até ao 6º escalão, que diz Luís Montenegro vai também abranger 2 milhões de agregados familiares. Agora, a Dulcineia Moura do PSD continua a falar das obras feitas pelo governo da Aliança.
0: E na habitação foram desbloqueados e reforçados. E podemos detalhar o que ajuda sempre a esclarecer os portugueses que hoje, lamentavelmente, assistem a esta tentativa de degradação democrática por via de uma moção de censura ao governo que é apresentada pelo Chega. O que significa, afinal, esta execução em resultados concretos. Ora bem, na habitação as metas foram ultrapassadas e foi possível garantir mais respostas para as famílias. 31.700 habitações, e recordo que aquilo que era a meta inicial seriam 26.000. Juntam-se a este número mais 18.000 camas de alojamento estudantil. Na saúde que tantas críticas tem, foram canalizados mais 630 milhões de euros para reforçar a capacidade do Serviço Nacional de Saúde, incluindo 492 unidades de saúde, 55 novos centros de saúde, a requalificação de 180 unidades de cuidados continuados, a criação de 3.850 novas camas da rede de cuidados continuados, paliativos e saúde mental, a aquisição de 124 equipamentos médicos pesados, a compra de 4 helicópteros para evacuação médica de urgência. Na educação, também a educação houve tantas críticas da oposição. Houve um reforço da oferta e das respostas sociais. Houve um investimento reforçado em 635,5 milhões de euros. Também a construção e a renovação de 87 escolas. 367 centros tecnológicos especializados foram intervencionados. 111 centros de formação profissional visados pelo PRR. Nas respostas sociais, temos hoje mais 28 mil vagas na rede de equipamentos e respostas sociais. E a garantia de 2 mil veículos elétricos para as IPSS. E podia ainda elencar outros resultados que comprovam o investimento que chegou por todo o país às empresas, à ciência e à inovação, à transição energética e à modernização do Estado. Senhor Presidente, senhores deputados, o governo da AD salvou a execução do PRR. O governo da AD cumpriu o PRR. O governo da AD reprogramou aquilo que já não era execuível. Simplificou procedimentos, preservou o enfoque financeiro e canalizou recursos para investimentos capazes de produzir resultados dentro dos prazos europeus. E é importante que fique bem claro que reprogramar não foi cortar, foi impedir que o dinheiro ficasse preso a metas irrealizáveis e tivesse de ser devolvido. Foi trocar promessas no papel por centros de saúde, por equipamentos, por inovação e investimento produtivo, por emprego qualificado. Este é o governo que colocou os interesses de Portugal e dos portugueses como o foco da sua ação política. Este é o governo com provas dadas, que não se esconde nem teme ser confrontado. Este é o governo empenhado numa economia que não compete apenas pelo custo, mas sim pela inovação, pelo conhecimento, pela produtividade e pela capacidade de gerar valor. Afinal, este é o governo que o Chega ataca por via de uma moção de censura. E eis a questão que se coloca no dia 2. Será que a moção de censura do Chega apresenta uma verdadeira e credível alternativa de governação para o país? A resposta é clara. Não, não apresenta. O Chega não é a alternativa para governar. Esta moção é, tão somente, mais um dos episódios de ruído político contra um governo que corrige, que executa e que entrega resultados para o país. Muito obrigada.
2: Agradeço-lhe a Moura, aqui do PSD, do Grupo Parlamentar do PSD, a fazer a defesa do Executivo de Luís Montenegro, a falar dos resultados do plano de recuperação e resiliência, numa altura em que Luís Neves se ausentou por instantes, ele que tem estado aqui na bancada do governo, ouvindo as várias críticas que chegam das diferentes bancadas, porque mesmo os partidos que vão votar contra ou vão abster-se nesta moção de censura não deixam de fazer críticas à atuação do Ministro da Administração Interna. Luís Neves teve cerca de 4 horas e meia na Comissão Parlamentar a responder aos deputados. Tem estado agora no hemiciclo, sentou-se por breves instantes e os partidos vão tendo a palavra. Ainda falta cerca de 40 minutos para o fim do debate, depois o encerramento caberá ao Executivo, ainda não sabemos quem fala da parte do Governo, não deverá ser novamente Luís Montenegro, mas sim um dos seus ministros e depois os 10 minutos finais serão de André Ventura, líder do Chega, partido que apresenta esta moção e que tem de novo a palavra agora à bancada do Chega.
1: Com a mesma facilidade desaparecem bitcoins. Na apologia, o melhor que conseguiram foi fazer crescer a lista de espera a 9%. Sabe, senhora deputada, o tanque do ministro evoluiu, o tanque para a piscina, o cancro também evolui, mas é para pior, senhora deputada. O que tem feito tem piorado o acesso à cirurgia oncológica. Nas urgências temos horas de espera, ambulâncias que nunca chegam. O seu ministro, Luís Neves, precisa de um Gol GTD para ter capacidade de resposta em casos de emergência. Vai dizer isso ao INEM, vai dizer isso às pessoas que esperam que uma ambulância que nunca chega.
2: Chega a ter os problemas na saúde do Serviço Nacional de Saúde.
1: Lista de espera cresceu 40%. É isto um governo com provas dadas, senhora deputada? Não me parece. Não me parece. Talvez esteja na altura da AD interiorizar que utilidade operacional não só se faz em televisões. São médicos, são enfermeiros, são técnicos auxiliares. Isto é que é utilidade operacional. E agora a pergunta séria, senhora deputada. Quando é que vão?
2: deputada do Chega a falar do Estado do Serviço Nacional de Saúde, a perguntar como é que este governo vai garantir que todos têm direito ao médico de família. Vamos ouvir a deputada Dulcineia Moura, do PSD.
5: Neste quarto final, eu consegui entregar alguma seriedade à sua questão. Eu também confesso que não ouvi a sua questão. Mas está tudo bem, eu vou tentar mesmo nesses meandros de confusão intelectual que vão na sua cabeça, senhora deputada, eu vou-lhe dizer que, para além de acusações graves que faz aqui, que há quem faça desaparecer utentes, não lhe sei responder a isso, não sei responder, não sei onde é que a senhora vai buscar esse tipo de informação, mas há outras coisas que também desaparecem e o Chega saberá certamente dar resposta sobre isso. Se me permite, se calhar eu também coloco algumas questões. A senhora deputada é capaz. A senhora deputada está para ouvir a resposta? Está?
6: Pronto.
5: A senhora deputada.
6: Senhora deputada, senhor deputado. A senhora deputada fez esclarecimento e a senhora deputada faz agora esclarecer.
5: Muito obrigada, senhor presidente. E peço desculpa. A senhora deputada é capaz de dizer que o PRR não garantiu a aquisição de 124 equipamentos médicos pesados, ou melhor, um apetrechamento daquilo que estava necessário, e a vez dos tais sofás e televisões, que eu não sei de quem está a falar. É que a senhora fala em sofás e televisões, nós falamos em equipamentos que são imprescindíveis para um diagnóstico e para a atividade médica. É isso que é. Depois, a senhora deputada é capaz de mentir que há hoje mais médicos e que inclusive há mais médicos de família? Pois olha, nós garantimos que há mais médicos e há mais médicos de família sem limpezas, porque quem quer limpar é o Chega. Muito obrigada.
2: A resposta do PSD à deputada do Chega, que trouxe o Estado do Serviço Nacional de Saúde, e o Pedro Pinto pede-nos a palavra.
4: Ouvimos a senhora deputada Dulcineia Moura dizer que não ouviu a pergunta, e eu sei que ela não ouviu a pergunta porque o senhor deputado Hugo Soares não se calou.
6: Não
4: se calou.
6: Não, não, não.
4: Não, não, não. Não, não, não.
2: Não, não, não. A senhora disse que era uma questão colocada por Marta Martins da Silva ao Chega, porque o líder da bancada do Chega era alguém, estava lá a aplaudir a deputada, e agora Pedro Pinto a dizer que se não ouviu a questão colocada foi porque o Soares estaria a fazer. O José Pedro Viana fala a retórica parlamentar.
6: Senhora Patrícia de Carvalho do Chega, por favor. Uma intervenção.
2: Hoje chega a ter a palavra Patrícia Carvalho, vai então falar novamente e possivelmente conforme os restantes colegas de bancada tentar trazer de novo a questão de Luís Neves para o debate, depois já terem estado em cima da mesa vários assuntos.
7: Aqui ao longo desta discussão, ainda é pior do que o diabo fugir da cruz.
8: Passadas mais de 2 horas e meia de debates da moção de censura do Chega ao Governo, temos isto. Luís Montenegro assegura Luís Neves no Governo. É um excelente ministro que Portugal precisa dele, afirmou há instantes o chefe do Executivo. A resposta foi dada às bancadas do Chega e da Iniciativa Liberal vocais nos pedidos de demissão de Luís Neves. Um e outro partido foram questionando como e porquê o primeiro-ministro mantém o cargo, o ministro das polícias. O meio Montenegro anunciou um bónus nas pensões até 1.600 euros pago em dezembro e uma baixa do IRS até ao sexto escalão. Ora, já ali os vemos, comentadores da CNN, Susana Garcia e Filipe Santos Costa, bem-vindos e parabéns pela vossa resistência estoica até este momento tão desejado. Para poderem fazer a leitura deste debate, Susana, comece por si. Para que é que tem servido ou servirá esta moção de censura?
9: Bom, na prática de utilidade para a nação, nada. Como aliás é habitual com estes talheres que são encenados pelo Sr. Deputado André Ventura. Reparem bem, uma moção de censura que é apresentada quando ainda não há resultados finais da comissão. Da CPI que ele próprio promoveu, é inclusive uma demonstração da falta de respeito que ele tem pelos seus pares, que irão fazer as diligências necessárias para apurar, no final, se há ou se não há motivos para politicamente condenar
10: a conduta do senhor primeiro-ministro Luís Neves. O facto de ele vir já com a moção de censura é apenas um pretexto, é uma forma de ele tentar ter uma plataforma mediática, porque sabe que estamos no final da sessão legislativa e ele faz agora, ou já não tem essa oportunidade, porque depois mete-se a próxima sessão legislativa e só vai ter, de acordo com aquilo que é o regimento em vigor na Assembleia da República, a possibilidade, tal como todos os outros partidos, de fazer uma moção de censura por cada sessão legislativa. E na próxima sessão legislativa vai arranjar justificativas para fazer uma nova moção de censura por outra coisa qualquer. Portanto, ele sabe à partida que vai perder, mas também não há problema nenhum, porque ele já está habituado a perder desde o início até o fim. Eu tenho que dizer que, para aqueles que estiveram a ter a oportunidade de ouvir o dia de hoje todo, foi de facto uma vergonha. A qualidade dos políticos que interviram, a forma como interviram, está completamente afastado daquilo que todos eles têm na boca, que é a ética republicana. A ética republicana exige um dever de sentido de Estado, respeito pelas instituições, respeito pelos seus pares, porque ocupam um cargo político, exige um respeito pela legalidade, exige uma...
8: Essa questão já foi colocada na dimensão de Luís Neves, enquanto Ministro da Administração Interna, na perspectiva de se o Ministro não está a pôr em causa a credibilidade e reputação das instituições, a começar pela Polícia Judiciária.
10: Olha, fazendo-se o barulho todo que se tem feito, nomeadamente pelos partidos, neste caso, que promoveram a CPI e que promoveram esta moção de censura, sinceramente, nós temos que dividir o ruído daquilo que é, na prática, uma ilicitude, seja ela uma ilicitude moral ou uma ilicitude jurídica. E eu ouvi aqui coisas absolutamente atrozes. Deixe-me dizer uma coisa que eu acho que é importante. Eu não sou maçom. Não tenho, o meu pai não era maçom, a pessoa com quem estou não sou maçom, mas a ética republicana exige respeito. E eu não posso estar numa, como esteve hoje, esta manhã, o Rui Rocha, virar-se para qualquer cidadão que ele seja, não me importa se ele é ministro ou se não é ministro, e dizer, eu vou citar, até para não perder, vamos fazer já uma pergunta, eu pensei que ele fosse fazer uma pergunta com alguma qualidade, naquilo que era o objeto que estava em discussão, para nós sabermos como é que está a sua idoneidade ou a sua independência. É maçom, portanto ficamos todos nós a saber que, de acordo com a cabeça do Sr. Deputado Rui Rocha, quem é maçom não tem idoneidade nem tem independência. Lá se vai o SNS, promovido pelo António Arnoux, lá se vai o Churchill. Aliás, a propósito daquilo que foi a prestação da Sra. Deputada do Chega, devo dizer, o Churchill, que era maçom, a propósito, tinha uma frase célebre que dizia que até os tolos de vez em quando diziam uma verdade. É difícil ver. E aquilo que foi a intervenção da deputada do Chega, custou de facto alguém que vem, esta deputada, que vem do PAN, onde defendia as vacas e os touros, e agora está no sentido oposto, defende os toureiros e o consumo da carne, alguém que vem dizer coisas como ali nós ouvimos, e nomeadamente com um absoluto desrespeito pelas regras democráticas, e eu sou de direita, relativamente a um deputado de um partido que é um só, do Bloco de Esquerda, só alguém se senta no privilégio, porque não se recorda de que o partido onde ela está, de facto, começou também por um só deputado. E se fosse pelas regras deles de não quererem mais deputados, nem estava ali sentada à sujeita.
8: Muito bem.
10: Mas mais, permita-me...
8: Não, senhora, tenho mesmo de interromper, desculpe.
10: Muito bem. Portanto, sou pena de...
8: Já voltaremos a ouvi-la e ao Filipe também, fica aqui a minha promessa. Mas neste momento ouvimos também o líder da bancada parlamentar do PS, que já veio dizer que é oposição ao governo, não ao país, e assim justificando a não aprovação da moção de censura.
11: Que precisam de resposta dos combustíveis, nunca mais alimentar, quando aperta o custo de vida, a oposição deve exigir ao governo soluções. O senhor foge do debate. Quando os preços da habitação batem recordes, o senhor foge do debate. Quando os alunos e as famílias são vítimas da negligência e incompetência do senhor ministro da Educação, o senhor foge do debate. Quando o governo normaliza a ausência de médico de família, os partos à beira da estrada e o aumento das filas de espera, o senhor foge do debate. Esta moção de censura é um ponto de fuga ao debate dos problemas do país. É isso que o senhor hoje apresenta. Gosta do ataque pessoal, mas não gosta nem tem soluções para os problemas do país. Senhor deputado André Ventura, esta é outra marca da moção de censura. É a profunda ausência de alternativas apresentadas. O senhor odeia as
2: pessoas. Mas logo, no segundo parágrafo, não quer provocar uma crise.
11: A proposta política do Chega, porque expõe a inconsistência que esteve, por exemplo, na derrota que teve a reforma laboral, onde ficou patente que não aguentou a pressão da rua e das redes sociais e perdeu sem honra, votando contra quando 24 horas antes viabilizava a reforma laboral. Senhor Presidente, Senhor Primeiro-Ministro, há que dizê-lo. Se havia alguma dúvida, essa dúvida está dissipada. A última, a única...

0: antecipadas, porque não concorda com o carro que o ministro conduz, nem com uma remodelação que fez em sua casa, ainda antes de assumir funções.
1: Para o governo e as suas bancadas, aquelas que suportam aqui alinhadas nesta narrativa e retórica política de que o propósito é meramente de número de que chega a viver e, no fundo, não podem querer derrubar um governo que não entender do poder hoje em exercício está a fazer o melhor por Portugal. Ora, Filipe Santos Costa, bem-vindo. O futuro político de Luís Neves, ficamos a saber, é mesmo do Executivo, mas como será o futuro do Executivo com Luís Neves?
2: O dia de hoje, apesar de tudo, não correu mal ao Che. Correu francamente mal ao Che. Não precisávamos de ver o número mediático para sabermos que isto era um número mediático. O governo estava essencialmente mudado e arranjou dois anúncios que são fortes para mudar de assunto. Porque, embora as pessoas comentem eventualmente o caso de Luís Neves e já tenham uma opinião formada sobre o que aconteceu com o Luís Neves, trata-me de pôr a CNN muito clara sobre isso. Dois terços dos entrevistados acham que ele deve sair do governo, não deve continuar do governo, mas mais ou menos a mesma proporção entende que o governo não deve cair e deve continuar até o fim. Portanto, as pessoas já interiorizaram aquilo que, de certa forma, Luís Neves veio dizer, que é, eu sou um tipo como os outros, sou um tuga típico, e ele diz, não há nenhum português que ao longo da sua vida possa dizer que cumpriu todas as suas obrigações de forma absolutamente linear, isso é impossível. Luís Neves, que é o ministro das polícias, disse isto, não há nenhum português que não tenha cometido ilegalidades. E, portanto, eu também cometi, contornei normas, eu também não pedi licença menos que precisava de pedir, eu também não apresentei declarações de rendimentos que tinha de apresentar, eu também ignorei uma ordem de um juiz que me impedia de ter o usufruto de bens que foram apreendidos a traficantes de droga, eu também fiz uma série de entorces às leis, mas enfim, eu sou um português como vocês. Aparentemente, os portugueses já perceberam, Luís Neves é igual a eles todos, não devia estar no governo, Luís Montenegro mantém-no, pagará o custo dessa teimosia. Mas é mais importante para as pessoas hoje saberem que vão ter um aumento extraordinário das pensões e que vai haver uma redução até ao sexto escalão do IRS. A questão é, a que custo é que isto vai acontecer? Isto vai acontecer porque o governo sabe que é, neste momento, extremamente impopular.
3: Um aumento da despesa e uma redução da receita.
2: Não é esta noção de censura que nos diz quão impopular é o governo. É também a nossa tática napoleónica. E a prova disso é que as pessoas... Há dois meses que só se fala de Luís Neves. Qual é o ministro mais impopular do governo? É o ministro da Saúde. As pessoas sabem aquilo que realmente dói. Dói a saúde. Dói as atrapalhadas com a educação de quem passou por essas coisas. Dói o risco de se perderem pensões, dói o risco de se perderem direitos laborais. E por isso também a ministra da Segurança Social e do Trabalho está tão mal classificada. Luís Neves, pronto, é o segundo mais impopular. Mas deixa-me só dizer uma coisa. É que se ainda há dias se discutia que a Segurança Social e as pensões estavam ao beijo do abismo e era preciso uma reforma estrutural para as garantir, onde é que vem, de repente, o dinheiro para mais um aumento extraordinário de pensões? Eu digo onde é que vem. Vem da insegurança política do governo e da necessidade de aumentar a sua popularidade. Porque no estado em que as coisas estão e no estado de atrito que a AD está a conviver com o PS, que apesar de tudo é o único partido que está a mostrar responsabilidade, nós não sabemos quanto tempo este governo durará. E por essa razão, o governo precisa de fazer agora o que fez no primeiro ano, antes das eleições intercalares. Atirar dinheiro sobre os problemas. As contas públicas estão resvés para voltarmos aos déficits. Isso só não aconteceu já este ano, por causa dos dividendos da Caixa Geral de Depósitos. Sabemos que com a descida do IRC, dois pontos, a receita do IRC já caiu em dois pontos, cerca de 200 milhões de euros. Sabemos que com o aumento da despesa há menos dinheiro para gerir. A almofada que ficou do anterior governo já desapareceu. E o governo vem, neste momento de necessidade, apresentar medidas que significam mais despesa e menos receita. Estamos em campanha eleitoral, para quando? Não sabemos, mas enquanto o governo conseguir manter, manterá, mas conseguiu ganhar o dia hoje. Sim. Matou, mudou de assunto.
1: É, Susana, parece-lhe também faz esta leitura de que há aqui um ambiente de campanha eleitoral?
4: Não acho nada que haja um ambiente de campanha eleitoral. Eu vejo um governo que está a governar e que, sinceramente, com todo o interesse que possa ter uma sondagem, não se governa com sondagens. Ninguém sério governa com sondagens. Governamos com um programa que foi aprovado pelo povo português e esse programa vem dos valores e dos princípios que regem e que têm que reger um governo responsável.
1: Então,
4: deixe-me só dizer.
1: Eu já lhe dou a palavra, até porque eu sei que quer completar o seu...
4: Não, e até porque o cenário que o Francisco traçou de Portugal não corresponde à verdade.
5: Sei quem é o Francisco, mas eu sou o Filipe.
4: Não corresponde à verdade.
1: O Filipe
4: nós nunca pudemos ter
1: um emprego a agora. A
4: temos a reputação da agência de Fitch há mais, como não tínhamos desde 2010, desde o Sócrates. Portanto, não sei que país é esse. Temos os seus problemas resolvidos, já agora porque estamos a falar do Maio, no que diz respeito ao aeroporto de Faro, ao aeroporto de Lisboa. Temos o problema da imigração resolvido também. Não sei que país é esse que está a falar. Temos agora, de facto isto é, preço por ter, cá, um preço por não ter. Temos um governo que vem dar duas informações importantíssimas para o país hoje, como bem reconheceu. E então, o governo está a dar isto porque está com medo da situação em que está. Isto é preço por ter, preço por não ter. Eu sei que custa olharmos para o país hoje e vermos que está melhor do que aquilo que era o país ontem que algum este governo recebeu. Ah, mas acostumem-se, habituem-se. Então, em relação ao André Ventura, só dizer uma coisa. A frase que ele disse, e nós somos um país laico, podemos ter uma matriz sociológica cristã, mas somos um país laico. Não foi inocente a frase que ele disse de por amor de Deus vá-se embora. Por amor de Deus vá-se embora. Esta célebre frase foi usada por um ditador, Oliver Cromwell, quando mandou cortar a cabeça ao rei inglês Carlos I e depois decidiu que não havia necessidade de termos deputados, não se chama assim no Reino Unido, mas está bem, não havia necessidade de termos deputados nem termos um parlamento. Pronto, é só isto. E é importante que as pessoas saibam que entre a diferença daquilo que falamos
6: e o caminho desta vida.

São 17 horas e 40 minutos, sintonizado rádio, Matosinhos Online. Eu sou o Arlindo Costa, estivemos consigo uma parte da tarde, pelo menos a partir das 3 horas, diretamente à Assembleia da República, para a moção de censura apresentada pelo Chega ao Ministro da Defesa Interna, do qual se defendeu como pôde, mas para já temos toda a sensação de que a moção vai ser chumbada. Pois muito bem, por aqui ficamos. Voltamos então amanhã, se Deus quiser. Muito boa tarde.

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energia. 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
1: São 23 horas.

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Eu sei de histórias verdadeiras, umas belas e outras tristes de assombrar.